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1: Vocês aqui agora, eu quero que vocês me respondam com muita sinceridade. Tem alguém apaixonado aqui hoje? Porque se tiver gente apaixonada aqui hoje, pode preparar o coraçãozinho, que a gente veio pra judiar. Já começa assim, ó, vai.

0: Valeu!
1: Bom demais! 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
0: É o Silveira no piano.

0: Isso é ao vivão. Faz barulho aí, Bahrein, vai.
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5: 21 horas e 23 minutos.
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0: Muito obrigado, gente.
1: Obrigado.
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1: 21h43.
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0: Obrigado, gente! Coisa mais boa.
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2: Vai, coleguinhas! Estamos chegando! Oi, gente! Mãozinha pra cima, assim, todo mundo, balança de um lado pro outro, vem, vem!

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1: Esse é o Love Nation dessa terça-feira, encerrando muito bem com essa música muito bonita, por sinal. Aliás, essa você gosta? Qual é o som mais bonito do programa que você achou que a gente tocou hoje? Né? Participa aqui no Insta dessa terça-feira e a gente se fala amanhã com mais Love Nation. Não esquece de a sua. Beijo.
2: 22 horas e 1 minuto.
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6: 22 horas e 3 minutos.

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0: 22 horas e 21 minutos.
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0: 23:53.
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0: 23 horas e 59 minutos.
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0: 1:59.
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0: 3 horas em ponto.
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Aprendesses o dom de Deus. 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Se descobrisses o que Ele quer te presentear.

0: 5:16.
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0: Que bênção poder estar aqui com você neste momento, meu irmão, minha irmã, em Cristo. Deus nos reuniu mais uma vez para orar juntos, neste dia que a bondade do Senhor nos presenteou. Estamos na quarta-feira, 1 de julho de 2026. E antes de elevarmos nossos corações ao Senhor, quero te fazer um convite rápido. Toque no botão de curtir aqui embaixo. Pode parecer algo pequeno, mas é através desse gesto que essa oração chega até aqueles que estão precisando de uma palavra de conforto, de cura e do toque poderoso de Deus na vida deles. Chegamos ao meio da semana, meu irmão, minha irmã, e talvez você sinta nas costas o peso dos dias que já passaram. A segunda-feira começou com tanta disposição, a terça pediu um pouco mais de você, e agora, nesta quarta-feira, é comum o coração perguntar se vale mesmo a pena continuar, mas eu quero te lembrar de uma verdade simples e profunda. A vida com Deus não é uma corrida de 100 metros, é uma caminhada longa, feita de um passo de cada vez. Se houver cansaço, ofereça o cansaço. Se houver dúvida, caminhe mesmo dentro da dúvida. Se houver vontade de parar no meio do caminho, peça apenas a graça de dar mais um passo. Porque não chega quem corre mais rápido, mas quem não desiste quando o entusiasmo do começo já passou. É no meio da semana que a fé se prova, é no meio do cansaço que a esperança se fortalece, é no meio das pequenas batalhas da casa e do casamento que o amor aprende a ser paciente. Deus não te chamou para um único dia de fervor, mas para uma vida inteira de fidelidade, daquela fidelidade que se constrói devagar, na rotina silenciosa de quem ama sem fazer barulho. E olha que beleza, a conversão também não acontece de uma vez só. Ela é como o trabalho de quem cuida da terra, que planta hoje, rega amanhã e só depois de um tempo vê brotar. Não te canses de fazer o bem. Mesmo quando os resultados demoram, não desanimes diante das tuas próprias quedas, porque cair faz parte de quem caminha. O que importa é levantar de novo e seguir. O Senhor não espera de ti a perfeição de um santo já pronto, mas o coração simples de um filho que tenta outra vez a cada manhã. Então respire fundo, entregue ao Senhor aquilo que pesa nas tuas costas e confie. Aquele que começou em você uma boa obra é fiel e há de levá-la até o fim. Não está sozinho nesta caminhada e este meio de semana, longe de ser um peso, pode se tornar um novo recomeço. Com fé e confiança, vamos iniciar a nossa oração. Em nome do Pai, do Filho e do Espírito Santo. Amém. Creio em Deus, Pai Todo-Poderoso, Criador do céu e da terra. Creio em Jesus Cristo, seu único Filho, nosso Senhor, que foi concebido pelo poder do Espírito Santo, nasceu da Virgem Maria, padeceu sob Pôncio Pilatos, foi crucificado, morto e sepultado, desceu à mansão dos mortos, ressuscitou ao terceiro dia, subiu aos céus, está sentado à direita de Deus Pai Todo-Poderoso, de onde há de vir a julgar os vivos e os mortos. Creio no Espírito Santo, na Santa Igreja Católica, na comunhão dos santos, na remissão dos pecados, na ressurreição da carne, na vida eterna. Amém. Senhor meu Deus, antes de qualquer pedido, antes de qualquer palavra, eu reconheço diante de Ti que preciso da Tua presença. Sem Ti, eu nada posso. Sem Ti, os meus planos são castelos erguidos sobre a areia. Sem Ti, até as minhas melhores intenções acabam se perdendo pelo caminho. Por isso, neste começo de dia, eu Te coloco no centro de tudo o que sou, e de tudo o que ainda tenho para fazer. Guarda-me da tentação de viver como se este mundo bastasse, quando a pressa quiser tomar conta da estrada que me leva ao trabalho, quando a ansiedade quiser decidir por mim, quando o barulho de tantas vozes quiser abafar a tua voz mansa, dá-me a coragem de parar, respirar e escutar aquilo que vem de ti. Tantas vezes eu corro atrás de coisas que prometem felicidade, e logo se desfazem nas mãos. Hoje eu quero recomeçar diferente. Eu deposito em tuas mãos os meus planos e os meus sonhos, aquilo que projeto para esta semana e também aquilo que eu nem sei ainda como realizar. Não quero seguir a minha vontade, mas a Tua, que é sempre maior e mais sábia que a minha. Faze de mim um filho dócil, alguém que confia mesmo sem enxergar o fim do caminho. Toma conta daquilo que me preocupa antes de eu sair de casa, da reunião que me deixa apreensivo, da conta que vence e do problema que ainda não tem solução à vista. Eu não preciso entender tudo, eu preciso apenas confiar em quem entende, que tudo o que eu fizer hoje carregue o Teu nome no começo, no meio e no fim. Amém. Senhor da Providência, eu coloco diante de Ti a minha casa e cada pessoa que vive sob o mesmo teto que eu. Tu conheces o nome de cada um, conheces as alegrias guardadas e também as feridas que nem sempre são ditas em voz alta à mesa do jantar. A este lar, eu peço a Tua proteção. Protege a minha casa de todo o mal visível e invisível, da discórdia que entra pela porta sem bater, das palavras duras que machucam e ficam ecoando, do silêncio frio que vai afastando as pessoas devagar. Que esta casa seja um lugar de paz, um lugar de diálogo, um lugar onde se aprende a pedir perdão e a recomeçar quantas vezes for preciso. Estende a Tua mão sobre cada membro da minha família, esteja ele aqui bem ao meu lado ou longe, na correria do trabalho, na sala de aula, na estrada, onde quer que estejam neste instante, que se sintam guardados por Ti. Abençoa a porta por onde todos entram e saem. Abençoa a mesa onde nos sentamos para repartir o pão. Abençoa os quartos onde descansamos e onde, à noite, depositamos os medos do dia. Que nenhum membro desta família caminhe desamparado e que o que estiver desunido encontre, sob o Teu olhar, o caminho de volta para casa. Faze do meu lar um território consagrado, um pequeno santuário onde o Teu nome é lembrado, onde a Tua presença é sempre bem-vinda e onde, no fim de cada dia, o amor tem a última palavra. Amém. Ó Senhor da Paz, há dentro de mim ruídos que eu não consigo calar sozinho. Por isso, com toda a sinceridade do meu coração, eu Te peço, silencia em mim aquilo que rouba a minha tranquilidade. Acalma o coração que bate apressado. Aquieta a mente que não desliga nem na hora de deitar a cabeça no travesseiro. Tu sabes de tudo o que me angustia. A ansiedade que aperta o peito antes mesmo de o dia começar. A tristeza que insiste em voltar e que tantas vezes a gente chama de depressão. As noites em claro, com os olhos no teto e o medo do amanhã, pensando nas contas que ainda não sei como pagar. Eu entrego tudo isso nas Tuas mãos. Liberta-me dos pensamentos que só me acusam e me derrubam. Onde houver medo, coloca confiança. Onde houver angústia, derrama serenidade. Onde houver escuridão, acende a Tua luz. Dá-me aquela paz que o mundo não pode dar nem tirar. A paz que ultrapassa todo entendimento humano. Ensina-me a entregar a Ti o amanhã, em vez de carregá-lo sozinho desde já, pois cada dia traz a sua própria luta e a Tua graça também é nova a cada manhã. Tira dos meus ombros o peso daquilo que eu não posso mudar e dá-me coragem para o que está ao meu alcance. Recorda-me, Senhor, de que o medo grita alto, mas a Tua voz fala mais fundo e que basta um instante na Tua presença para o coração voltar a respirar. Que a minha mente encontre repouso em Ti e que, ao final deste dia, eu possa descansar em sossego, sabendo que Tu velas por mim enquanto eu durmo. Amém. Senhor Jesus, médico das almas e dos corpos, a Ti eu apresento toda a enfermidade que pesa sobre mim e sobre as pessoas que eu amo. Tu, que curaste os doentes com um simples toque e devolveste a esperança a quem já não a tinha, estende ainda hoje a Tua mão de misericórdia. Onde houver dor, traz alívio. Onde houver fraqueza, traz força. Onde houver um diagnóstico que assustou a família inteira, traz esperança. Onde houver longas filas de espera e remédios que faltam, traz a Tua providência. Visita, Senhor, cada leito de hospital onde alguém espera por uma palavra de ânimo, cada quarto silencioso, onde a doença parece falar mais alto que a fé, cada sala de espera onde mãos trêmulas seguram o resultado de um exame com o coração apertado. Ilumina os médicos para que acertem no cuidado, dá sabedoria às mãos dos enfermeiros. Abençoa cada pessoa que dedica a própria vida a cuidar do outro. Sustenta também aqueles que cuidam em casa, sem jaleco e sem reconhecimento. A esposa que vela o marido enfermo, o filho que aprende a dar remédio na hora certa, a mãe que não dorme para acompanhar a febre da criança. E sobre todos os que sofrem eu declaro, conforme a tua santíssima vontade, a cura do corpo, a cura da alma e a paz do coração, que ninguém se sinta sozinho na hora da dor, porque tu estás ali, mais perto do enfermo do que a própria respiração. Amém. Senhor Deus de amor e fidelidade, eu coloco diante de ti todos os casamentos e todas as famílias, de modo especial os lares que neste momento atravessam o deserto do cansaço. Tu uniste o homem e a mulher para serem, juntos, um sinal vivo do teu amor. E é a esse amor, muitas vezes ferido, que eu peço que tu venhas socorrer. Protege cada casal da infidelidade que seduz, do orgulho que não sabe ceder, da frieza que cresce sem ninguém perceber, no silêncio das pequenas mágoas acumuladas. Onde o diálogo emudeceu, devolve a conversa. Onde o perdão ficou difícil, abranda os corações endurecidos. Onde o amor esfriou, reacende a chama do primeiro dia. Ensina os esposos a recomeçar quantas vezes for preciso, a pedir desculpas quando a língua foi mais rápida que o coração, a escolher um ao outro de novo a cada manhã, mesmo nos dias difíceis. Que Cristo seja o centro de cada casa, o terceiro presente em toda mesa, em toda decisão, em todo abraço de reconciliação. Lembra os casais de que o amor não é apenas o sentimento bonito do início, mas a decisão fiel de permanecer quando o entusiasmo cansa e a vida cobra o seu preço. Abençoa os que estão começando, sustenta os que carregam anos de estrada e cura os que pensam que já não há mais volta. E que cada família, com suas lutas e suas vitórias, seja diante do mundo um testemunho de que o amor verdadeiro ainda é possível. Amém. Pai de amor infinito, neste momento de oração, eu me lembro daqueles que já partiram desta vida e que continuo carregando no coração. Tu conheces cada nome, cada história, cada saudade que se senta conosco à mesa, na forma de uma cadeira vazia. Eu entrego a ti a alma dos meus entes queridos, que já se foram. Purifica o que precisa ser purificado, perdoa o que precisa ser perdoado e concede a eles o descanso eterno. Lembro de modo especial daqueles que ninguém mais recorda, das almas esquecidas pelas quais já não se reza, e também daquelas que partiram de repente, sem despedida. Que brilhe para todos eles a tua luz que não conhece fim, e que encontrem na tua casa a paz que tantas vezes este mundo não soube oferecer. E consola, Senhor, os que ficaram. Enxuga as lágrimas de quem visita um túmulo sem saber o que dizer. Conforta o coração que ainda dói diante de uma simples fotografia na parede. Olha com ternura para quem ainda põe um prato a mais na mesa por força do costume, para quem ouve um barulho na casa e por um instante pensa que é o ente querido voltando. Lembra a todos nós de que a morte não é o ponto final, mas uma passagem, e de que um dia haveremos de nos reencontrar na alegria que não termina mais. Fortalece em nós a esperança da ressurreição, para que a saudade nunca consiga nos roubar a fé. Amém. Nossa Senhora, Mãe da confiança e da esperança, a vós eu confio todas as orações que neste momento elevei ao Pai. Vós que sois Mãe atenta, e que nunca virais o rosto para um filho que clama, levai cada um destes pedidos até o coração do vosso Filho Jesus, pois nada que passa pelas vossas mãos se perde. Cobri-me com o vosso manto, e cobri também a minha família inteira. Sob a vossa proteção, guardai-nos de todo perigo, de toda armadilha, de todo o mal que ronda os nossos dias e as nossas noites. Onde eu for fraco, sede vós a minha força. Onde eu vacilar, sede vós o meu amparo seguro. Sois mãe de quem chora e mãe de quem espera, mãe do filho que voltou e do filho que ainda está longe. A nenhum de nós vós fechais o coração. Ensinai-me a viver como vós vivestes, com humildade diante de Deus, com pureza no coração, com confiança, mesmo quando não entendo os caminhos por onde sou levado. Vós que disseste sim, sem saber tudo o que aquele sim iria custar, ensinai-me a confiar antes de compreender, a obedecer com amor e a guardar no coração, como vós guardastes, aquilo que ainda não consigo explicar. Quando a fé enfraquecer, segurai a minha mão. Quando a esperança vacilar, lembrai-me do amor do vosso filho. Quando eu quiser desistir no meio do caminho, dai-me a coragem de continuar. Tomai-me pela mão e conduzi-me, passo a passo, pela estrada da santidade, até o dia em que eu possa, junto de vós, contemplar para sempre a face do Senhor. Amém. E agora, unidos como filhos do mesmo Pai e com a confiança de quem sabe que é sempre ouvido, deixemos de lado qualquer pressa e rezemos com o coração aberto, não importa quão cansado você chegou até aqui. Esta oração também é um descanso. Elevemos juntos as palavras que o próprio Jesus nos ensinou. Pai nosso que estais nos céus, santificado seja o vosso nome, venha a nós o vosso reino, seja feita a vossa vontade, assim na terra como no céu. O pão nosso de cada dia nos dai hoje, perdoai-nos as nossas ofensas, assim como nós perdoamos a quem nos tem ofendido. E não nos deixeis cair em tentação, mas livrai-nos do mal. Amém. E, confiando a nossa caminhada à intercessão de Maria, rezemos com amor de filhos. Ave Maria, cheia de graça, o Senhor é convosco. Bendita sois vós entre as mulheres, e bendito é o fruto do vosso ventre, Jesus. Santa Maria, Mãe de Deus, rogai por nós, pecadores, agora e na hora da nossa morte. Amém. Ave Maria, cheia de graça, o Senhor é convosco. Bendita sois vós entre as mulheres, e bendito é o fruto do vosso ventre, Jesus. Santa Maria, Mãe de Deus, rogai por nós, pecadores, agora e na hora da nossa morte. Amém. Ave Maria, cheia de graça, o Senhor é convosco. Bendita sois vós entre as mulheres, e bendito é o fruto do vosso ventre, Jesus. Santa Maria, Mãe de Deus, rogai por nós, pecadores, agora e na hora da nossa morte. Amém. Meu irmão, minha irmã, se você chegou até aqui em oração comigo, quero te fazer um pedido especial como prova da sua fé e da sua confiança no poder de Deus. Peço que você escreva aqui nos comentários: Jesus é o caminho, a verdade e a vida. Que Deus sempre abençoe a sua caminhada e fortaleça a sua fé. Amém.
1: Muito bom dia, bom dia, bom dia, bom dia, bom dia, bom dia, bom dia! Vocês estão bem? Hã? Despertaram bem? Gostaram dessa oração matinal? Gostaram? Então sejam todos muito bem-vindos. Bora despertar. 1 de julho de 2026, Senhor Todo-Poderoso, eu te agradeço. Agradeço imensamente por mais este dia de vida que o Senhor me deu, que o Senhor nos deu. Peço que a sua presença nunca se afaste de mim, que o Senhor caminhe na minha frente hoje, abrindo as portas que eu não consigo abrir. Senhor, eu declaro quebrada todas as amarras do inimigo e quebradas as correntes da escassez, que onde eu tocar seja abençoado. De joelhos eu peço e agradeço. Amém. Hoje estou em pé pela graça de Deus. Minha vida está nas mãos do Senhor. Nenhuma arma forjada contra mim vai prosperar. Bom dia. Posso te fazer companhia? Posso dividir o seu sorriso, a sua presença, juntinho comigo? Porque há dias em que tudo que nós precisamos, acreditem, é caminhar juntos, é dividir o silêncio, mesmo caminhando lado a lado, trocar essa energia boa. Mesmo que você esteja ainda carrancudo por ter despertado muito cedo, essa energia é boa. Lembrar que ninguém foi feito para estar só. Ninguém. Nós somos a... eles estão querendo nos destruir. Mesmo contra a vontade de Deus, estão querendo destruir a humanidade por conta de uma agenda. Mas nós somos quase 8 bilhões e 200 milhões de pessoas. Ninguém foi feito para estar só. Portanto, sintam-se em casa, minha gente querida. Vamos conversar, refletir, rir, acreditar e, claro, despertar juntos para este novo dia. Que a paz e a luz e a esperança encontrem você exatamente aí onde começa o seu dia. Essa amizade que nos une através das ondas do rádio nos fortalece na fé e renova a nossa esperança. Estamos iniciando mais uma edição do Despertar e hoje o amanhecer traz um brilho especial. E que a alegria, o otimismo floresçam em nossos corações, iluminando cada passo do nosso caminho. Que cada palavra compartilhada ilumine o seu caminho, aqueça sua alma e seja força para enfrentar o dia com coragem e serenidade. Vamos juntos, porque quando caminhamos juntos, acompanhados, né, de mãos dadas, irmanados, a vida fica muito mais leve, o amanhecer muito mais bonito. Portanto, bom dia, Piracicaba, sua linda. Tá tudo bem aí? Bom dia, região metropolitana, linda, frondosa e acolhedora. A nossa região de Águas de São Pedro, bom dia. Analândia, bom dia. Araras, bom dia. Capivari, bom dia. Charqueada, bom dia. Conchal, bom dia. Cordeirópolis, bom dia. Corumbataí, Elias Fausto e Peúna, bom dia. Iracemápolis, bom dia. Leme, Limeira, Mombuca, bom dia. Pirassununga, bom dia. Rafarde, Rio Claro, Rio das Pedras, bom dia. Saltinho, Santa Cruz da Conceição, Santa Gertrudes, Santa Maria da Serra e São Pedro, bom dia. Alô, você que está despertando agora em Artur Nogueira, bom dia. Hortolândia, bom dia. Indaiatuba, bom dia. Laranjal Paulista, bom dia. Monte Mor, Nova Odessa, bom dia. Santa Bárbara do Oeste, Sumaré, Serquilho, Campinas, Campos do Jordão, Ribeirão Preto, Brotas, Tietê, Sorocaba, Serra Negra, Olambra, Americana, bom dia. Bom dia, São Paulo, mola propulsora desse país gigantesco chamado Brasil. Bom dia. Bom dia, Brasil, com seus 26 estados e suas respectivas capitais, e mais o nosso Distrito Federal, construído longe, mas dá trabalho, hein? Rapaz, mas como dá trabalho esse povo aí do Distrito Federal. Meu Deus, quantas agonias, né? Quantas, quantas. Eita, povo danado, esse povo do Distrito Federal. Vamos juntos, vamos despertar o povo do nosso país. Então, vamos lá, bom dia para você. Bom dia para você que está despertando no Acre, capital Rio Branco. Bom dia, Alagoas. Bom dia, capital Maceió, Amapá, Macapá, Amazonas, Manaus, Bahia, Salvador, Ceará, Fortaleza, Distrito Federal. Alô, Candangos, bom dia, Brasília, Espírito Santo, Vitória, Capixabas, bom dia, Goiás, Goiânia, bom dia, Maranhão, São Luís, bom dia, Mato Grosso, bom dia, capital Cuiabá, Mato Grosso do Sul, Campo Grande, Minas Gerais, hein? Minas Gerais, oh, Minas Gerais, hein? Capital é Belo Horizonte, bom dia, minerada boa, tem queijo aí, hein? Tem alguns caroços de piqui, coisa boa, hein? Nós não tem caroço, nós tem óleo, olha que coisa boa, é o povo de Minas Gerais. Você que está despertando no estado do Pará, capital Belém, Paraíba, João Pessoa, Paraná, Curitiba, Pernambuco, Recife, Piauí, Teresina, Rio de Janeiro, continua lindo. Bom dia, Rio de Janeiro, a capital é Rio de Janeiro, é o Dino que está resolvendo tudo aí, hein? O novo delegado do condado aí do Morro do Alemão é Dino, hein? O ministro Dino, é? Meu Deus, se já estava difícil estancar A corrupção, imagine agora, hein? Dino que vai decidir. Rio Grande do Norte, a capital é Natal, misericórdia. Rio Grande do Sul é Porto Alegre, da região do Sul aí, andaram brigando com o presidente. O presidente foi lá, acho que estava meio que embriagado, falar bobagem, deu ruim. Rondônia, Porto Velho, bom dia. Roraima, Boa Vista, bom dia. Santa Catarina, Florianópolis, bom dia. São Paulo, a capital, a mola propulsora deste país, bom dia. Capital São Paulo, bom dia. Tivemos aí o sargento da rota baleado, entristeceu a gente nesse final de semana, mas parece-me que está se recuperando. São Paulo, a mola propulsora deste país, a capital é São Paulo. Sergipe, capital Aracaju. Tocantins, Palma, bom dia América do Sul, bom dia América do Norte, bom dia África, América, Antártida, Ásia, Europa, Oceania. Bom dia mundo através do despertar com João Mendonça, chega para cá, hein? Você está despertando com João Mendonça através do nosso programa Despertar. Levamos alegria, esperança, energia positiva aos quatro cantos da Terra. Que esse novo dia seja repleto de paz, saúde, conquistas e muitas bênçãos para todos os povos e nações. Bom dia, mundo! Estamos juntos pelas ondas da amizade, da música e do coração. Aliás, namastê para você. Namastê, que você que está despertando agora, está colocando os pés no chão. Namastê. O Deus que habita em mim, saúda o Deus que habita em você. Bom dia! Bora despertar! Bora despertar! Quero agradecer você pela sua amizade, que é um presente precioso em minha vida, que a fé nos seja um guia constante e que a esperança nos ilumine e que a alegria e o otimismo tomem conta dos nossos corações, tornando cada dia uma oportunidade de felicidade. Tá bom assim? Ah, Senhor, então no silêncio deste dia que amanhece, eu venho te pedir paz, sabedoria e a força. Quero olhar o mundo com os olhos cheios de amor, ser paciente, compreensivo e justo, que eu possa ver teus filhos como tu os vês, e assim ver apenas o bem que cada um tem. Amém. Que assim seja. Que assim seja. Bora, vamos despertar juntos? Vamos? Vamos procurar uma música boa, uma música gospel gostosa que possa ser a força da nossa do nosso despertar, né? Eu ainda quero deixar isso bastante definido. A música no primeiro louvor nosso, eu quero deixar isso bastante definido, né? O primeiro louvor nosso vai ser sempre o padrão, o primeiro e a última. Eu estou buscando a abertura e o encerramento. Vai ser padrão. Nós vamos ter uma abertura e um encerramento padrão. Tá? Nós vamos ter abertura e encerramento padrão. Nós não vamos mexer mais nessa questão. Vai ser padrão e nós vamos manter, tá? Nós vamos ter abertura e encerramento padrão. Nós não vamos mexer mais nesse nessa

0: migração. Nós estamos no processo de migração para o YouTube e eu quero chegar lá quando for para o YouTube. Eu quero estar com tudo isso definido. Salvo engano, eu não sei, não consegui falar com o Gilson ontem, mas parece-me que a senhora Magal já está com o programa piloto de estreia pronto. Eu fiquei muito feliz com isso. Falei, nossa, chegou, está bem à frente, né? Eu peço a ajuda de vocês. Se vocês puderem me ajudar, eu agradeço, né? Jorge Duarte, o pessoal que está sempre juntinho conosco e todos os dias, todas as manhãs, eu estou procurando o hino de abertura, que é aquele que vai ficar marcado, como todo dia nós vamos fazer a abertura do nosso despertar. Do nosso despertar. Somos uma família que desperta junto todos os dias, uma família que está junto todos os dias, e eu quero estar junto com vocês, né? Aquilo que for do agrado de vocês é do meu agrado também, pode ter certeza. Então a gente quer trabalhar juntinhos, nós queremos fazer da melhor maneira possível para que fique agradável para todos, tá? Que todos possam regozijar-se com o início do programa juntos, tá bom? Estamos juntinhos, vamos nessa!
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A vitória chegou, eu gosto dessa, hein? Jesus, eu confio em vós. Nada me trará medo ou inquietação. Eu confio em vós de manhã e à noite, na alegria e no sofrimento, na tentação e no perigo, na felicidade e no infortúnio, na vida e na morte, agora e para sempre. Eu confio em vós, na oração e no trabalho, na vitória e no fracasso, acordado ou a descansar, na tribulação e na tristeza, nos meus próprios erros e pecados. Eu quero ter inabalável confiança em vós. Sois a âncora da minha esperança, a estrela da minha peregrinação, o apoio da minha fraqueza, o perdão dos meus pecados, a força da minha bondade, a perfeição da minha vida, o consolo na hora da minha morte, a alegria e bênção do meu céu. Jesus misericordioso, vós forte, tranquilidade e fortaleza segura da minha alma, aumentai a minha confiança e tornai-me perfeita na minha fé, no vosso poder e bondade. Se eu for o mais pobre dos vossos devotos e o último dos vossos servos, desejo, porém, tornar-me grande e perfeito, confiando em vós, que vós sois a minha salvação pelos séculos dos séculos. Que esta minha confiança seja uma referência para vós, agora e em todos os tempos, sobretudo na hora da minha morte. Amém. Jesus, eu confio cegamente em vós. Obrigado, Senhor. A bondade nunca perde o seu valor. Quem planta respeito, colhe paz. Quem oferece amor, ainda que receba ingratidão, demonstra a grandeza da própria alma. Mesmo que receba ingratidão, demonstra a grandeza da sua alma. Como é bom poder despertar, né? Como é bom. Eu estou vendo vocês se movimentando, eu estou vendo vocês se desvencilhando aí dos seus edredons, e vocês já começando a movimentar, já fez a oração matinal, já fez a sua oração matinal, já estão se preparando para poder iniciar o dia de vocês. Eu fico tão feliz em saber que a gente faz tudo isso junto, a gente troca essa energia junto. Eu fico muito feliz, fico muito feliz. Obrigado por vocês estarem aí do outro lado. Então, ajuste o cebolão de vocês que eu vou ajustar o meu. 5 horas, 57 minutos. Bora. Bora.

Voz forte da Mara, hein? Gostei, hein? Gostei, gostei, gostei. Gostei demais, que voz forte da Mara, hein? Então, bora despertar. Bom dia, graça e paz. Vamos despertar juntos. Bom dia, meu povo querido. Que a paz de Deus invada o seu coração, a sua casa, a sua família. Está começando mais uma edição do nosso Despertar, esse encontro de fé, esperança, amizade e boas energias, preparado com muito carinho para você. É, com muito carinho. Neste momento queremos entrar com todo respeito e amor em cada lar, em cada local de trabalho, em cada hospital, em cada estrada, em cada coração. Queremos dar um abraço fraterno em cada irmão, em cada irmã que nos acompanha nessa manhã. Se você acordou feliz, compartilhe essa alegria. Se acordou preocupado, saiba que você não está sozinho. Se as lágrimas insistem em cair, lembre-se, Deus continua escrevendo a sua história. E os capítulos mais bonitos ainda pode estar por vir. Hoje é um novo dia, uma nova oportunidade para recomeçar, perdoar, agradecer, sonhar e acreditar. Não importa como terminou o dia de ontem. Não, não importa. O que importa é que Deus concedeu a você o privilégio de abrir os olhos e viver mais uma manhã. É isso que importa. Meu irmão, minha irmã, levanta. Levante a cabeça. Respira fundo. Eu sei, as dificuldades são muitas. Os tentáculos são demais. Mas tenha coragem. O sol nasce para todos. Mas somente quem acredita é capaz de enxergar as oportunidades escondidas em cada amanhecer. Que as palavras de hoje sejam sementes de esperança. Que a fé seja maior do que o medo, que o amor seja mais forte do que o ódio, que o amor seja mais forte do que o ódio, que a união vença a divisão e que a bondade continue sendo a marca daqueles que escolheram fazer o bem. Então, vamos juntos despertar. Vamos, Piracicaba. Despertar nossa região metropolitana, despertar São Paulo, despertar o Brasil e, através das ondas do rádio e das redes sociais, levar uma mensagem de esperança para o mundo inteiro. Então, prepare o coração, porque teremos informações, reflexões, música, oração, boas notícias e, acima de tudo, a certeza de que Deus caminha conosco em cada passo dessa jornada. Sejam muito bem-vindos. Seja muito bem-vinda. Eu sou João Mendonça. Aliás, estou tirando a parte melhor. Eu sou João Batista Mendonça. É uma alegria imensa ter sua companhia em mais um amanhecer. Poder despertar junto com vocês. Chamar, convidar vocês. Vamos despertar juntos. Porque quem desperta para a vida descobre que todo recomeço é uma oportunidade de Deus para escrever uma nova história. Bom dia. Que Deus abençoe a sua casa e toda a sua família. Que esta seja mais uma manhã abençoada. E vamos fazer desse despertar uma corrente de esperança que alcance milhares de corações. E desde já, gratidão por permitir que eu caminhe com você nessa missão. Vamos juntos? Posso contar com vocês? Estão junto comigo nessa empreitada? Vamos ver quem é que já está ali no nosso famoso WhatsApp. O meu zagueiro já está por aqui, ó. Acordou cedo, meu zagueirão. Acordou cedo. Vim desejar uma maravilhosa e muito abençoada quarta-feira. Que todos estejamos protegidos com a graça de Deus. Bom dia. Feliz quarta-feira. Zagueirão, hein? Zagueiraço. João Negão. Beijo carinhoso para você e para toda a família, viu, João? Beijo carinhoso. Você está me devendo uma visita lá no pé da serra, hein? Estou te cobrando ao vivo. Você está me devendo uma visita lá no pé da serra, lá pelas bandas de charqueada, hein?
Precisa me pagar essa visita, hein, João? Bom dia. Marquinhos Pintor, meu amigo, bom dia. Bom dia, deixe que sua fé seja maior que seus problemas. Deus te abençoe, onde você estiver. Marquinho Pintor, cara que revitalizou as madeiras aqui da minha casa o ano passado. Já está querendo tomar mais uns tostões, meu, hein? Danado, hein? Eduardo Campione chegou por aqui dizendo o seguinte: bem-vindo, Júlio. Então é Júlio. E tudo começa outra vez. Pelo mês que se foi e pelo mês que começa. Gratidão, Senhor. Que os dias sejam de paz. Que as suas bênçãos nos acompanhem e que seja feita a sua vontade em nossa vida. Muito bom dia. É isso aí, Eduardo Campione. Vamos juntos, cara. Vamos juntinhos, porque juntos nós somos basicamente imbatíveis. Pode ter certeza disso. Aqui no grupo de WhatsApp da Web Interiorana, 1998-448-2003, eu já posso falar com a Miriam Mello. Bom dia, Miriam. Você está bem? Passou bem o dia de ontem? É? Despertou legal? Bom dia, minha amiga. Seja muito bem-vinda, viu? Tenha um dia abençoado e protegido. Bom dia. Já está sendo. Miriam, obrigado pelo carinho e por sua participação, representando Iracemápolis aqui na nossa programação. Jorge Duarte Passarini. Jorge, já vamos escolher a música de entrada, hein? Bom dia, que seu dia, Jorge, a Miriam. Bom dia, que seu dia seja muito abençoado por Deus. Ótima quarta-feira. Que legal. Bom dia, bom dia. Sejam bem-vindos, viu? Sejam bem-vindos e obrigado pelo carinho. Rosângela Carnelucci, feliz quarta-feira. Tudo de bom para você. Eu retribuo com a mesma força, com a mesma impetuosidade, retribuo para vocês com o mesmo carinho que vocês me trazem. Eu também devolvo para vocês, tá bom? Um beijo carinhoso a todos. Obrigado pela participação. Obrigado por estarem conosco nessa manhã gostosa de quarta-feira. Manhã gostosa. Olha quem já está chegando por aqui também, quem já está conosco. Rosângela Carnelucci também veio para cá no particular. Tudo feliz quarta-feira. Tudo de bom para você. Retribuo com a mesma força, com o mesmo carinho. Muito obrigado pelo carinho. Vamos juntos. Tudo que é bom, agrada, é aí agradável, nós queremos dividir nessa manhã. Jorge Miquiba, meu amigo, também zagueiro, hein? Zagueiraço, hein? Esse é do lado, os dois são do lado direito. Bom dia. O melhor bom dia que tenho para te oferecer hoje é: Deus te abençoe. Não apenas hoje, mas todos os dias de sua vida. Bom dia. Gratidão, gratidão, só tenho a agradecer, só tenho a agradecer. Ei, Nerso, bom dia, Nerso, grande Nelsinho, bom dia. Ótima quarta-feira para você também, Nelson. Já está na estrada? Que seja uma viagem abençoada e protegida por Deus, Nelson. Beijo carinhoso e sucesso aí na empreitada. Estamos juntos, hein? Como é que está a recuperação da cirurgia bucofacial? Tá bem? A boca tá boa? Hã? Mas esse menino é brabo, gente. Falante toda a vida. Hoje eu quero falar com a minha menina Thaís. Essa semana eu ainda não falei com ela, eu quero falar com a menina Thaís ainda hoje. Nelson, doutor José Jonas Raimundo, meu amigo e advogado de longeva data, diz o seguinte: paz e bem, bom dia. Saiba escutar. Ame o próximo. Busque a Deus. Evite má companhia. Doe gentileza. Ore com frequência, reclame menos, incentive o bem e agradeça mais. Linda quarta-feira a todos nós. Sabe o que inicia essa frase dele, as primeiras letras, o que escreve? Sabedoria. Eu vou repetir para vocês. Então você escreve sabedoria, né, na vertical, e aí você vai escrevendo à frente do S. Saiba escutar. Na frente do A, ame o próximo. Na frente do B, busque a Deus. Na frente do E, evite má companhia. Na frente do D, doe gentileza. Na frente da letra O, ore com frequência. Na frente do R, reclame menos. Na frente do I, incentive o bem. E na frente do A, agradeça mais. Linda! Quarta-feira a todos nós. Esse é o doutor José Jonas Raimundo, meu amigo das manhãs agora aqui também. Daqui a pouco tem o doutor Akira Lezina Júnior, hein?
Alexandre D'Aragone. Oh, Alexandre D'Aragone mudou o estilo, hein? Que legal. É, tá ficando invocado, hein, Alexandrão? É. Deus, eu entrego este novo dia em tuas mãos. Que não falte fé, força e coragem para continuar lutando. Amém. Bom dia. Valeu, Alexandre. Obrigado pelo carinho. Neuzinha, minha amiga Neuzinha, como é que está a Du, hein? Fala para mim como é que está a Du, que está se recuperando de uma cirurgia no joelho. Ah, tá, não, eu estava quase convocada pelo Carlo Lancelotti e foi cortado porque fez uma cirurgia e não ia dar tempo de se recuperar, né, Neuzinha? E hoje, acordar, agradecer e confiar nos planos de Deus, ele não falha. Bom dia. Bom dia, Neuza. Tem mais uma mensagem da Neuzinha, dose dupla na minha. Amiga, da minha amiga maravilhosa Neuzinha, tem mais uma. É, que esse novo dia, que esse novo mês traga a presença de Deus em cada amanhecer. Que a sua graça conduza os seus passos, sua paz fortaleça o seu coração e o seu amor acompanhe cada decisão. Que cada conquista seja muito motivo de gratidão e cada dia uma nova oportunidade de recomeçar. Seja muito bem-vindo, Júlio. Seja muito bem-vindo. O mês de julho. Olha que mensagem maravilhosa da Neuzinha para dar boas-vindas ao mês de julho. Gratidão, Neuza, gratidão. Alessandra Danelon por aqui também. Feliz quarta-feira. Que Deus esteja no controle da nossa vida. Que Ele nos livre de todo o mal e seja para sempre a nossa proteção. Como? Não tenho dúvida, não tenho dúvida quanto a isso, que Deus estará sempre nos protegendo e nos guiando em cada amanhecer, em cada amanhecer. Deixa eu dar uma olhadinha no meu cebolão aqui, que ele anda parando, viu? Ele anda parando. 6h15, 6h15 da manhã, arredonda o seu cebolão aí, no oferecimento de Tucas Pizzaria Gigante do Interior, a hora certa para você. 6h15, não vai perder a hora. 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Jorge Bolt chegando por aqui também. Bom dia. Que seu dia seja muito abençoado por Deus. Ótima quarta-feira. Amém. Obrigado. A cada dia, a cada despertar, eu imagino que eu fico pensando, depois que construímos uma amizade com essa garotada da família Passarini, eu fico pensando não exatamente neles diretamente. Fico pensando na dona Geni que está a cada dia mais próxima de completar um século de vida. A mãe desses meninos espetaculares está cada vez mais próxima de completar um século de vida. Que coisa maravilhosa, hein? Que dádiva de Deus. Quero comemorar junto com ela. Acho que hoje nós estamos comemorando com o doutor Rodrigo Godoy, está aniversariando hoje. É, doutor Rodrigo Godoy, vizinho e também advogado, está sempre juntinho conosco lá no fórum, no dia a dia. Cara, gente fina, o corretor também, Marcos Donizete Lima, está aniversariando hoje. São pessoas do nosso convívio no dia a dia que está sempre por lá, nos sempre trocando aquela energia boa, pede um favor aqui, outro acolá, mas isso é que faz parte, faz a vida ter sentido. É, Jota Barbosa, bom dia, com amor e alegria. Começamos o nosso dia com esse Salmo 91, versículo 2. Direi do Senhor: Ele é o meu Deus e o meu refúgio, a minha fortaleza, e nele confiarei. Que possamos renovar a nossa confiança em Deus, que nós caminhemos seguro, lembrando que o Senhor é a nossa fortaleza e nunca nos abandona. Entreguemos esse dia em Suas mãos e vivamos em paz e harmonia, espalhando alegria e amor por onde passarmos. Quem confia e tem fé em Deus nunca estará só. Nunca se apavora diante dos obstáculos, pois ele é a nossa fortaleza, nosso escudo diante das maldades desse mundo. Uma feliz quarta-feira com luz e paz. Valeu, Jota Barbosa, obrigado, muito obrigado. A Rosana Rodrigues, também já a caminho do trabalho, está dizendo o seguinte: que Deus abençoe a sua vida e a sua casa e cada pessoa da sua família nesta quarta-feira. Que a paz do Senhor habite o seu lar. Bom dia. É, tenha um bom dia. Tenha um bom dia. 1º de julho de 2026. Já estou no busão indo trabalhar. Que beleza. Vá em frente, filha. Vai com Deus.
força, coragem, fé, foco e vamos em frente que vai dar, vai dar. Já deu tudo certo, viu? Já deu tudo certo. É, Miriam Mello, bom dia. Que cada segundo do seu dia seja guiado pelas mãos de Deus. Já está sendo. O nosso dia já está sendo guiado. Obrigado pelo carinho, viu? Obrigado mesmo. Tonico, lá no Unidos do Parque São Jorge, bom dia, paz e bem. Louvado seja o nosso Senhor Jesus Cristo. Para sempre seja louvado, Tonico. Vamos juntos nessa manhã gostosa. Olha aí quem chegou para falar bom dia para nós. Olha aí que gostoso. Ah, Dani, Daniela Chiodi, torcida Quinzão. Que legal. Bom dia. Seja muito bem-vinda, viu? Deixa eu mandar um bom dia para ela aqui. Deixa eu até pôr uma música. Eu vou mandar um bom dia especial para Dani Chiodi, que está sempre nos acompanhando no Barão da Serra Negra através das nossas transmissões. Que legal, que bom saber que ela está aqui nos acompanhando. Deixa eu procurar um louvor gostoso aqui para esse momento. Deixa eu procurar aqui, eu estou sem minha playlist oficial hoje, então vocês tenham um pouco de paciência aí, hein? 15 Cianorte começa aí a disputar a vaga, hein? Começa para disputar a vaga. Uai, eu tinha separado esses louvores aqui. Será que acabei? Ah, estão aqui, está aqui. Aqui deve ter um que nos contemple. Eu não tenho dúvida que nós vamos achar aqui. Pronto, já achei. Já encontrei um que vai satisfazer esse momento, dessa amizade gostosa, da Aline. Está chegando agora o autor da vida. Aline Barros canta para nós ao vivo. Bora! Força, Aline! Cante e encante o meu público.

Coisa boa, hein? Coisa boa, hein? Isso é para saudar a chegada da Dani. A Dani é a palhacinha. Agora já me veio até a imagem dela na minha mente. É a palhacinha que cuida das crianças especiais lá no Estádio Municipal Barão da Serra Negra. A Dani tá sempre junto conosco, a Dani tá sempre junto conosco, na nossa jornada esportiva. Ela cuida das crianças especiais e ela tá sempre juntinha conosco lá no Estádio Municipal. Quem está chegando agora para trazer o seu bom dia? Deixa eu dar uma olhada aqui no meu cebolão, 6 horas e 25 minutos, no oferecimento de Roberto Uniformes Esportivos. Vista-se para vencer, é ele, Mário César Mendonça, atleta, tá jogando ainda, hein? No ápice dos seus 55, tá jogando ainda, hein? Quarta-feira, bom dia, que Deus nos cuide, nos proteja e nos dê sabedoria, força, fé, coragem e um lindo dia abençoado. Bom dia, Mário César Mendonça, meu maninho caçula, uma ótima quarta-feira para você, com bastante trabalho, viu? Que seja um dia feliz. Beijo no seu coração, Mário. Até breve. Valeu, Mário. Bom dia. Obrigado pelo carinho. Roxinho Mendonça passando por aqui, deixando seu bom dia para nós nessa manhã de quarta-feira, a quem agradecemos imensamente. Vamos juntos. Vamos juntos, vamos caminhando, agradecendo a todos que estão passando por aqui, trazendo seu bom dia, deixando a sua marca indelével na nossa programação. O nosso muitíssimo obrigado. Seja sempre muito bem-vindo, todos muito bem-vindos e muitíssimo obrigado. Júlio Passarini, e para hoje, luz, paz, leveza, um dia iluminado. Bom dia, feliz quarta-feira. Julião Passarini passando por aqui, filho também da dona Geni, essa mulher esplendorosa que, se Deus quiser, fará 100 anos, um século de vida em breve, se Deus quiser. Pessoal do grupo do Evangelho do Padre Alex, deixa que Deus cuide de tudo para você, só confie. Moisés Gomes de Souza passando por aqui, esse também venceu uma batalha hercúlea contra o câncer, né? Foi diagnóstico, lutou, brigou e graças a Deus está por aí. Moisés Gomes de Souza. Pai, coloca-me bem junto do teu filho Jesus, para que as forças do mal não prevaleçam contra mim, nem me mantenham prisioneiro do seu poder opressor. Rogério, do grupo do Evangelho do Padre Alex. Seja bem-vindo, Júlio. Comece o mês com um sorriso, uma prece e um agradecimento, porque quanto mais a gente agradece, mais coisas boas acontecem. Eu não tenho nenhuma dúvida quanto a isso. Agradece, a coisa multiplica, a coisa só melhora. As coisas só melhoram em nossas vidas. Podem ter certeza disso. Quem mais está por aqui? Deixe-me ver, deixe-me ver. Ceiça Sandoval já chegou por aqui também. Bom dia, Ceiça. Sabe o que é lindo? Poder olhar todos os dias para o céu e descobrir que, em meio aos problemas, existe sim um motivo para sorrir. Deus, bom dia. Está aí, ó. Ceiça Sandoval passando por aqui, deixando seu bom dia. 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Fica legal, hein? Fica legal. Fica legal para meio da semana já começa a mudar o astral e começa a cuidar do alto astral, da beleza, né? A mulher por si só, ela precisa desse cuidado, porque é um ser especial, um ser de luz, né? Ela é que ilumina os nossos caminhos e não adianta, né? Nós ainda temos aí uns 10, 15% que não entenderam que sem elas nós não somos absolutamente nada. E é por isso que eu acho que alguns vieram com o viés de querer tolir, de querer agredir, de querer matar. Não adianta. Elas são melhores do que nós. As mulheres são melhores. Muito mais sensíveis, muito mais amáveis, muito mais entendíveis, acolhedoras. Demova-se dessa ideia. Hã? Sucumba. Ajoelha-se e peça perdão. Vai ficar muito mais bonito, né? Vai ficar muito mais bonito do que agredi-las, né? Cadeia para mim é pouco, né? Teria que ser castração química e pena perpétua.
Alcimar diz o seguinte: toda caminhada com Deus nos leva a uma grande vitória. Bom dia. Toda vitória, toda caminhada com Deus nos leva a uma grande vitória. Bom dia. Bora, vamos juntos. Vamos juntinhos. Juntos nós somos praticamente imbatíveis. Obrigado pelo carinho. Pessoal do quiosque do Zé Milton, obrigado pelo carinho, obrigado por suas participações aqui. Muita gente, obrigado pelo carinho. Estou esperando o contato do chefe do grupo aí, hein? Para a gente divulgar esses bailes de vocês aí. O meu parceiro de todas as manhãs, o meu parceiro de todas as manhãs. Vamos ver tempo e temperatura trazido por Leandro Félix Silvino. 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Vamos primeiro à previsão do tempo. Hoje, 1º de julho, máxima 28 graus, mínima 14. Onde o sol o dia todo, chuva 0%, tempo seco. Então é importante que tomamos bastante água, tá? Para poder hidratar o corpo. Sol cerca de 10 horas de duração. De manhã, 20 graus, ensolarado. Tarde, 28 graus, calor moderado. À noite, 19 graus, tempo firme. Para mim está bom assim, né? Para mim está bom assim. Madrugada, 14 graus. Aí eu já não vou estar circandando, vou estar embaixo do edredom, está ótimo. Mais friozinho. Vento fraco, 7 km por hora. O índice de UV, que é o sol, né? O sol contra a nossa pele, para você entender mais prático, 6% alto. Use protetor solar. Qualidade do ar moderada. Resumo do dia. Dia típico de inverno no interior de São Paulo. Manhã e noite frescas, tarde quente e seca. Ótimo dia para atividades ao ar livre e aos cuidados, mas cuidado com o sol da tarde. Lembrando que Leandro é atleta, tá? Ele faz corrida de rua, salvo engano. Eu vi algumas postagens dele fazendo corridas de rua. Eu vou aproveitar, vou trazer a reflexão do Leandro. Leandro, bom dia, obrigado, viu? Gratidão sempre. Não posso jamais esquecer de agradecê-lo. E vamos precisar muito da mão amiga do Leandro, de todos, né? Porque migrando para o YouTube, nós precisamos de conteúdos que são da forma que ele produz. São todos da autenticidade, assinatura do Leandro. Reflexão do dia, o valor da família. A família é um dos maiores presentes que Deus nos deu. Desde o início, em Gênesis, vemos que o Senhor criou o homem e a mulher e estabeleceu a base da família como um lugar de amor, cuidado e propósito. A palavra de Deus nos ensina em Josué, capítulo 24, versículo 15, eu e a minha casa serviremos ao Senhor. Isso mostra que a família não é apenas um vínculo de sangue, mas uma aliança espiritual. Quando Deus está no centro do lar, a direção, paz e força para enfrentar qualquer dificuldade. Vivemos tempos em que os valores familiares estão sendo constantemente desafiados. Muitas vezes o orgulho, a falta de diálogo, as distrações do mundo afastam os membros da família. Porém, a Bíblia nos chama de volta ao essencial: amar, perdoar e permanecer unidos. Em Colossenses, capítulo 3, versículo 13, está escrito: suportem-se uns aos outros e perdoem as queixas que tiverem uns contra os outros. Isso nos lembra que não existe família perfeita, mas existe família que decide permanecer unida através do amor e do perdão. A família é o primeiro lugar onde aprendemos sobre tudo, sobre Deus. É no lar que ensinamos valores, compartilhamos fé e construímos histórias. Um lar firmado em Deus se torna um refúgio em meio às tempestades da vida. Hoje, faça essa reflexão. Você tem valorizado a sua família? Tem demonstrado amor, paciência e presença?
Nunca é tarde para recomeçar. Um abraço, uma conversa, uma oração. Juntos podem transformar tudo. Oração da manhã. Senhor Deus, obrigado pela minha família. Ensina-nos a viver em amor, a perdoar uns aos outros e a colocar no Senhor e a colocar o Senhor no centro do nosso lar. Fortalece os nossos laços e nos ajuda a sermos um reflexo do teu amor. Amém. E fico a mensagem final. A família é um projeto de Deus. Cuide, valorize e proteja, porque onde há amor, Deus habita. Leandro Silvino volta daqui a pouquinho para poder participar da resenha do Santo do Dia. Que mensagem fantástica, é? Que mensagem fantástica, que abençoou, né? Abençoou a nossa manhã. A nossa manhã ficou muito mais brilhosa, hein? Muito mais esfuziante com a mensagem de Leandro Silvino, que caprichou, hein? Caprichou, gostei. Eu gosto assim, hein? Ai, obrigado, Leandro. Obrigado, Deus te proteja. Deus te proteja sempre. Bora.

bem mais precioso que a gente tem nessa terra é família. Família é plano de Deus. Família não é uma invenção humana. A família é um plano de Deus. O homem deixará seu pai e sua mãe e se unirá à sua mulher. E para os dois Deus disse: crescei e multiplicai-vos. A família é um plano de Deus nessa terra. E por ser um plano de Deus, é que o diabo ataca. E por ser plano de Deus, que o diabo investe e investe pesado. Ai, nos dias que a gente está vivendo, quantas flechas o diabo tem lançado sobre as nossas famílias, tem lançado sobre os seus filhos. É por isso que com essa canção

eu e minha casa serviremos ao Senhor. Sabe, talvez você já esteja cansado, talvez você já esteja desanimado, porque aquele está perdido, porque aquela, porque minha família está desmoronando. Como nós cantávamos, e as trevas vêm tentando destruir, e muitas vezes vêm, as trevas vêm tentando colocar confusões, divisões. Talvez a tua família esteja cheia de confusão, de divisão. Alguns da sua família querem se afastar de Deus, estão longe de Deus. Mas meu filho e minha filha, preste atenção, nunca, nunca desista da tua família. Nunca desista da tua família. Este é o sonho de Deus para a sua família, que um dia toda a tua casa, toda a tua família esteja servindo ao Senhor Jesus. Amém. Por isso não desista, reze pela tua família, ame tua família. Quem quer destruir sua família é o diabo. Quem quer destruir sua família é

nome de Jesus, você agora pode dizer: eu me consagro a ti, Jesus. Porque se a tua família precisa ser todo de Deus, precisa começar por você. Começa por você a bênção, e através de você, você vai levar a bênção para os teus, você vai levar a bênção para a tua casa. Se creres no Senhor Jesus, serás salvo tu e toda a tua família. A tua família é uma bênção. Em nome de Jesus, declara isso comigo: a minha família é uma bênção. 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

0: Vai arredondando o seu cebolão, que maravilha, hein? Gosto assim. Vai arredondando o seu cebolão, agora são exatamente 6h45, 6h45 da manhã. Vai arredondando o seu cebolão aí. 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Eu volto já. Não saiam daí, não saiam daí. Vai chegando, vem chegando. Deixa eu dar uma espiadinha no WhatsApp. O WhatsApp não para. O WhatsApp não para. O WhatsApp não para. É informação sobre informação. Graças a Deus, é muita gente chegando, falando conosco. Já está hiper, hiper cheio. O André Gava mandando bom dia Gava, um ótimo dia para você, bom dia Gava, uma ótima manhã. Quem está por aqui já conosco também, Lucimara Longatti, hoje com mensagem de áudio, vamos ouvi-la? Bom dia, Lu, seja muito bem-vinda, hein?
1: Bom dia, ouvintes. Bom dia, João.
0: Bom dia.
1: João,
0: Oi.
1: nem tudo acontece do jeito que a gente queria, mas nada foge dos planos de Deus.
0: Ótimo.
1: Tem gente que vai embora, verdades que aparecem, ciclos que chegam ao fim
0: Com
1: e
0: certeza.
1: caminhos que mudam. Na hora dói e nem sempre faz sentido, mas com o tempo a gente entende que até o que Deus tira da nossa vida tem um propósito. E quando olhamos para trás, percebemos que até o que machucou ajudou a nos levar para o lugar certo. Um bom dia.
0: Sem dúvida alguma, concordo com você em gênero e grau. Obrigado, Lu. Parabéns pela espontaneidade aí por trazer a sua mensagem agora de áudio. Eu vou precisar de todos vocês, eu vou precisar de todos vocês todos os dias, vocês trazendo aí as informações de vocês, passando aqui, nos ajudando. Eu vou precisar da ajuda de todos. A espontaneidade aí por trazer a sua mensagem agora de áudio. Eu vou precisar de todos vocês, eu vou precisar de todos vocês todos os dias, vocês trazendo.

mensagens matinais para vocês. Alexandre Trevisan, bom dia. Um dia cheio de paz, a paz do Senhor para nós. Valeu, Alexandre. Obrigado pelo carinho. Estamos sempre juntos, hein? Lucas Mendonça está passando por aqui. Cheguei, dormi. Está dizendo que estava cansado. Bom dia. Legal. Eu liguei para saber se tinham chegado. O Davi estava por aqui, mas está dizendo que está tudo bem. Isso é importante. Dormiu, estava cansado, desmaiou, está ótimo, vamos para frente. Sigamos remando o nosso barco. Saúl, bom dia. Bom dia para hoje. Onde estiver, Deus te guarde. Onde andar, Deus te guie. O que decidir, Deus te ilumine. E para toda a vida, Deus proteja e te abençoe. Valeu, Saúl. Obrigado, obrigado, Saúl. Vamos em frente. Tem muita gente buzinando na campainha do nosso WhatsApp. Graças a Deus, obrigado pela sua participação. Os grupos, nós vamos passando assim, bem a grosso modo. Amigos do Marquinhos, obrigado, um ótimo dia. Obrigado pelo carinho. O pessoal do grupo do Amigos do Marquinhos, lá do CECAP, muito obrigado. Ana Paula Campione, bom dia. Bom dia, Paulinha. Mais um dia começou e com ele, mais uma prova do amor de Deus por nós. Gratidão pela vida, pelo hoje e por tudo que ainda virá. Valeu, Paulinha. Um ótimo dia. Paulinha que fez aniversário por esses dias, hein? Paulinha aniversariou. Mandei mensagem para ela via Facebook e Instagram. Espero que ela tenha tido a oportunidade de ler. Obrigado, viu, Paula? Felicidades. Vamos lá, o pessoal do grupo Bora Despertar e Transbordar. Vamos começar com as mensagens de hoje. Vamos ver aonde começamos. 1º de julho, primeiro dia do mês de julho, quem abre aqui é Alex Zarratin, já com o seu provérbio. Provérbios de hoje, o princípio da sabedoria. Deixa eu pôr um fundinho musical aqui para a gente fazer esse provérbio, essa sequência das leituras. Sem música não dá, né? Tem que ter uma musicalidade ali ao fundo. Vamos um sertanejinho gospel, bem baixinho, depois a gente tira. Ó. Bem baixinho. Aliás, é a praia do Alex. Alex é menino do campo. Não é, Alex? Provérbios de hoje, o princípio da sabedoria. Tudo parte do princípio, tá? Provérbios de Salomão, filho de Davi, rei de Israel. Para aprender a sabedoria e instrução, para entender palavras de entendimento, para receber ensino de prudência, justiça, juízo e retidão, para dar discernimento aos simples e conhecimento aos jovens, para que o sábio ouça e cresça em crescimento e o entendido adquira bons conselhos, para compreender provérbios e parábolas, as palavras dos sábios e seus enigmas. O temor do Senhor é o princípio do conhecimento, os tolos desprezam a sabedoria e a instrução. Meu filho, ouça a instrução de seu pai e não abandone o ensino de sua mãe, porque eles serão como um enfeite gracioso para sua cabeça e colares para o seu pescoço. Meu filho, se os pecadores quiserem seduzi-lo, não consinta. Se disserem, venha conosco, vamos armar emboscadas e espreitar alguém inocente sem motivo. Vamos engoli-los vivos como a sepultura, inteiros como os que descem a cova. Acharemos todo tipo de riqueza preciosa e encheremos nossas casas de despojos. Junte-se a nós, teremos tudo em comum. Meu filho, não ande no caminho com eles. Afaste o seu pé dessas veredas, porque os pés deles correm para o mal e se apressam a derramar sangue. Assim como é inútil estender a rede diante dos olhos do pássaro, eles armam emboscada contra a própria vida, fazem tocaia contra si mesmos. E esse é o caminho de todos os gananciosos. A ganância tira a vida de quem a possui. A sabedoria clama nas ruas e levanta sua voz nas praças. Nos lugares movimentados, ela grita. As portas da cidade fazem ouvir suas palavras. Até quando, simples, ó simples, vocês amarão a simplicidade? Até quando os zombadores terão prazer na zombaria e os tolos odiarão o conhecimento? Se vocês se voltarem para minha repreensão, derramarei meu espírito.

Espírito sobre vocês, e lhes darei a caminhar, a conhecer minhas palavras. Mas vocês recusaram quando chamei, estendi a mão e ninguém deu atenção. Desprezaram todo o meu conselho e não aceitaram a minha repreensão. Por isso, eu rirei da desgraça de vocês e zombarei quando o medo vier. Quando o terror chegar como tempestade e a angústia vier como redemoinho, então me chamarão, mas não responderei. Me procurarão, mas não me acharão, porque odiaram o conhecimento e não escolheram o temor do Senhor. Não aceitaram o meu conselho e desprezaram toda a minha repreensão. Comerão do fruto do seu próprio caminho e se fartarão dos seus próprios planos. Pois o desvio dos simples os matará e a falsa segurança dos tolos os destruirá. Mas quem me ouvir viverá em segurança, tranquilo e sem medo do mal. Perguntas sobre a leitura de hoje. Qual é o princípio do conhecimento? O temor do Senhor. O que os pais oferecem aos filhos? Instrução e ensino que protegem a vida. O que devemos fazer quando somos convidados para o mal? Não consentir e se afastar desse caminho. Onde a sabedoria se manifesta? Nas ruas, nas praças e portas da cidade. O que acontece com quem ouve a sabedoria? Vive em segurança e sem medo. Provérbios 1 apresenta o propósito da sabedoria e deixa claro que tudo começa com o temor do Senhor. O capítulo alerta contra as más companhias, ganâncias e despreza e o desprezo pela correção. A sabedoria chama a todos, mas só é protegida quem cuida, quem decide ouvi-la. Escolher bem hoje define segurança amanhã. O temor do Senhor é o começo de tudo. Mas companhias destroem vidas. A sabedoria sempre avisa antes do erro. Quem rejeita a correção colhe consequências. Ouvir a sabedoria traz segurança. Tarefa para hoje? Escolha ouvir conselhos corretos. Afaste-se das influências que levam ao erro e pratique o temor do Senhor em decisões pequenas e grandes. A sabedoria está chamando, decida escutar. Está aí. Este é Alex Zarratinha. Aliás, está me devendo um convite para um churrasco lá na fazendinha. Estou esperando já alguns dias já que eu estou esperando esse convite para um churrasco lá na fazendinha e não chegou ainda, não chegou o convite ainda. Estou no aguardo do Alex me convidar, família linda. Comece o dia pedindo sabedoria para Deus. Faça tudo com excelência, fazendo o nosso melhor como se fosse feito para Deus. Seja fiel no pouco e sobre o muito eu te colocarei. A todos nos farão dados talentos e a nossa missão é multiplicada. Confie no Senhor de todo o seu coração e não se apoie no seu próprio entendimento. Fechando aqui o Bora Despertar e Transbordar, fechando o grupo Bora Despertar e Transbordar, agradecendo sempre a garotada do grupo Bora Despertar e Transbordar. Agora quem chegou de longe, chegou a 1.300 quilômetros, é o meu irmão mais velho, Orlando Mendonça, chegou de longe. Bom dia, meu irmão. Estamos juntos, um ótimo dia, sempre junto. Iniciando mais um mês, repleto de coisas boas. Que seu dia seja conduzido pela vontade de Deus. Bom dia. Já está sendo conduzido, Orlando. Obrigado pelo carinho, viu? Obrigado mesmo, beijo carinhoso. Bom dia, meu amigo. Obrigado mais uma vez. Estou organizando esse... Legal. Não se preocupe, estamos juntinhos e misturados, viu, Thaís? Não se preocupe, estamos juntos. A filha do meu amigo Nelsinho, que legal, que bacana, né? Eita, povo legal, hein? DKV tá por aqui também, que Deus abençoe nosso dia. Você é o cara, não, Deus é o cara. Nós somos instrumento,
Nós somos as vogais, eles são todas as consoantes. É? Nós somos só as vogais, eles são todas as consoantes. Eles são todas as consoantes. Fernando Bozó, bom dia. Bom dia, amigos. Que Deus abençoe nossa quarta-feira. Que Ele nos proteja cada segundo, cada minuto, cada hora desse novo dia. Que esse dia seja regado de saúde, paz, amor e muita harmonia em nossa família. Deus abençoe grandemente, ilumine sempre um dia maravilhoso e abençoado. Bora junto, Fernandinho Bozó. Cadê meu cebolão que estava aqui, hein? Cadê meu cebolão? Deixa eu informar a hora certa para você. 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Crisdom por aqui também. Ex-PM Crisdom. O amigo fiel é uma forte proteção a quem eu achou um tesouro. Eclesiásticos, capítulo 6. Eclesiásticos, capítulo 6. Simbora, gente. Agradecendo a Deus sempre. Oi, Malu, bom dia, Malu. Malu chegando por aqui também. Começar o dia na sua companhia, na presença de Deus, é iniciar a batalha com a certeza da vitória. Que exagero. Bom dia, Malu, obrigado. Ótimo dia para você. É Júlio chegando, que venha cheio de bênçãos. Legal demais, deixa ele chegar. Vamos cuidar dele, Malu. Obrigado, bom dia para você. Muitíssimo obrigado, viu? Um dia abençoado para todos nós. Um dia abençoado, abençoado. Que Deus venha trazendo tudo, uma avalanche de coisas boas. Olha a Dirce passando por aqui, que saudade da Dirce. Ela está dizendo bom dia, graça e paz. Bora começar o mês de julho com a graça do Senhor. E ela pede, não sei se ela pede ou se ela manda aqui, ela é louvores gospel, mas os mais tocados. Eu não sei se tem um especial a meio todos, mas se ela quer ouvir algum. Nós vamos analisar isso depois, com calma. Me ajuda aí, Dirce. Legal, vai dar tudo certo, viu, Thaís? Acredite, vai dar tudo certo. Deus está cuidando de tudo. Não se preocupe, tá? Danilo Caldeirão mandando bom dia. Bom dia, Danilo Caldeirão. Um ótimo dia. Vamos junto. Doutor Aquile já chegou por aqui, hein? Doutor Aquile já chegou por aqui. E olha, o nosso prazer maior, o nosso furacão da vida chegando por aí. Que venha com bastante saúde, com bastante alegria. Que venha quebrando tudo. A casa é toda sua, Davi. Seja muito bem-vindo. Seja muito bem-vindo. Ah, que delícia, hein? Que notícia boa. O meu amigo Neto mandou um bom dia. Bom dia, Neto, até de áudio. Eu vou verificar daqui a pouquinho. Deixa eu ver se a Dirce está me ajudando aqui. Ela não está digitando. Eu vou tentar. Eu vou silenciar aqui. Vou ver se a gente consegue ajudar a Dirce aqui. Deixa eu silenciar o sertanejinho, que o meu amigo Alex já ouviu, com certeza. Valeu, Alex. Obrigado pelo carinho. Deixe-me ver o que Dirce trouxe aqui para nós nesses louvores aqui. Vamos ver. Vamos ver o que Dirce nos trouxe aqui, hã? É uma sequência de uma hora e tanto, hein? Vamos ouvir alguns aí na companhia da Dirce.

O amigo e excelentíssimo doutor Akira Lezina Júnior chegando por aqui. A tentação que me assalta, abro aspas, a tentação que me assalta não é maior do que a graça que me é concedida. Fecho aspas, John Wesley. Só anda na água quem sai do barco. Jesus, no Evangelho de Mateus, no Novo Testamento da Bíblia Sagrada, em seu capítulo 14, nos ensina que quando enfrentamos nossas tempestades, nossa capacidade de superar os problemas depende de onde mantemos o nosso foco. Mas a quarta vigília da noite, dirigiu-se Jesus para eles, andando por cima do mar, e os discípulos, vendo-o andando sobre o mar, assustaram-se, dizendo: "É um fantasma?" E gritaram com medo. Jesus, porém, lhes falou logo, dizendo: "Tende bom ânimo, sou eu, não temais." E respondeu-lhe Pedro e disse: "Senhor, és tu? Se és tu, manda-me ir a ter contigo por cima das águas." E ele disse: "Vem." E Pedro, descendo do barco, andou sobre as águas para ir com Jesus. Mas sentindo o vento forte, teve medo e, começando a ir para o fundo, clamou dizendo: "Senhor, Senhor, salva-me." E logo Jesus, estendendo a mão, segurou-o e disse-lhe: "Homem de pouca fé, por que duvidastes?" Jesus estava andando sobre as águas quando os discípulos ouviram e pensaram que fosse um fantasma. Ao confirmarem que era Jesus, Pedro pediu para ir ao encontro do Mestre. Jesus lhe disse: "Vem." Então o discípulo andou sobre as águas. Ora, a opinião primeira dos discípulos foi a de que Jesus era um fantasma. Também vemos muitos fantasmas em nossas vidas, criado por nossa imaginação e pela influência de outras pessoas no nosso dia a dia. Fantasmas não existem, mas que muitas vezes impedem o nosso desenvolvimento. Interessante, o que não existe, nós acreditamos, mas o Deus do impossível, que pode agir se tivermos coragem de pular do barco. Muitas vezes, por falta de fé, deixamos de acreditar. Temos que crer em todo o tempo em Deus e deixar os fantasmas e medos de lado, pois esses nos levarão à estagnação e ao marasmo. Ultrapassados os fantasmas, para andarmos sobre as águas, precisamos sair do barco. A atitude de Pedro ao pedir para ir ao encontro de Jesus demonstra a ousadia e o desejo de estar perto dele. Muitas vezes, também nós precisamos de coragem para sair da nossa zona de conforto e enfrentar os nossos desafios. Se Pedro não saísse do barco diante do medo de afundar, pela incredulidade, pela falta de fé ou de iniciativa, não viveria o milagre. Nossa falta de iniciativa, quando nos acomodamos em nosso barco, o bem bom, né? No nosso bem bom, permanecemos estáticos e nunca tornaremos posse dos nossos sonhos. Muitas vezes, as opiniões alheias, as pessoas negativas, e são muitas, e desanimadoras, fazem com que deixemos de seguir em frente e de conquistar aquilo que Deus preparou como vitória às nossas vidas. Se tivermos fé, coragem para pular do barco e andar sobre as águas, conquistaremos nossos sonhos. Não te mandei eu.
esforça-te e tem bom ânimo. Não temas, não te espantes, porque o Senhor teu Deus é contigo, por onde quer que andes. Sair do barco depende de nós, mas o impossível, permitindo-nos andar sobre as águas, cabe a Deus. Deus tem sonhos muito maiores do que os nossos. Basta estarmos dispostos a sair do barco, do aconchego, das certezas pré-estabelecidas e do conforto, para irmos ao encontro do impossível. Pedro, em determinado momento, começou a sentir o vento forte e, com medo, começou a afundar. Quando enfrentamos as tempestades da vida, nossa capacidade de superar os problemas dependem de onde mantemos o nosso foco. Podemos sair do barco, irmos em direção aos nossos sonhos, mas as intempéries, os contratempos e as dificuldades podem trazer medo, desânimo e cansaço, e nos fazer desistir de continuar a andar sobre as águas. E aí desistimos dos nossos sonhos, pois mudamos o nosso foco, perdemos o nosso olhar e o objetivo daquilo que interessa. Pedro conseguiu andar sobre as águas enquanto olhava firmemente para Jesus. O discípulo afundou apenas quando desviou o olhar para o vento forte e as ondas. Jesus nos ensina que, se focarmos apenas nos problemas e nas dificuldades, o medo nos dominará. O medo nos dominará. Sempre haverá vento contrário, pressões externas, críticas e oposições que tentam nos desviar dos nossos objetivos e da nossa paz de espírito. Paremos de olhar os tempos ruins, as conversas desanimadoras, as pessoas invejosas, mas e sem fé. Olhemos para Jesus, olhemos para a frente, para as montanhas, para cima, e continuemos firmes para alcançarmos nossas vitórias e os nossos sonhos. Levantarei os meus olhos para os montes, de onde vem o meu socorro. O meu socorro vem do Senhor, que fez o céu e a terra. Não deixará vacilar o teu pé. Aquele que te guarda não tosquenejará. Eis que não tosquenejará, nem dormirá o guarda de Israel. O Senhor é quem te guarda. O Senhor é a tua sombra, a tua direita. No momento em que Pedro percebeu que estava afundando, não hesitou em pedir socorro. Jesus estendeu-lhe a mão e o segurou prontamente. Deus nunca nos abandona em nossas fraquezas e está sempre pronto para nos salvar quando clamamos pelo Senhor. Não duvidemos. Vamos vencer nossos medos e sair das nossas comodidades, nossos barcos, e manter os olhos fixos apenas em Jesus, pois assim viveremos nossos sonhos na plenitude do Senhor. Assinado, Dr. Aquila Lezina Júnior, desembargador do Tribunal de Justiça do Estado de São Paulo e colaborador do Despertar. Juntos, somos imbatíveis. Rosimeire Mendonça, deixa eu ver, quarta-feira, olha que lindo, bom dia, bom dia, bom dia, que lindo, que Deus abençoe esta manhã tão especial e derrame sobre nós um dia leve, cheio de esperança, transbordando paz, luz e gratidão. Feliz quarta-feira a todos nós, gratidão, minha parceira, companheira Rosimeire Mendonça. Paulo César Cassieri chegando por aqui, bom dia. Que a paz esteja contigo. Contigo também, meu irmão. Elias Fraga, primão, chegando por aqui. Bem-vindo, Júlio, 1º de julho. Que Deus abençoe cada dia deste novo mês. Com muita fé, gratidão, prosperidade e harmonia para os próximos dias. Bom dia.
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E vocês vão nos ajudando, gradativamente, com a participação, com a interação. Tudo que vocês fizerem lá é positivo. E vai nos ajudar bastante, sempre vai nos ajudar bastante, como vocês já nos ajudam nas transmissões do esporte. Lá vocês não têm noção o quanto vocês nos ajudam lá na transmissão do esporte. Neta do Sindicato do Metalúrgico, iniciando o mês para hoje, fé. O restante Deus acrescenta. E depois uma boa xícara de café. É o que eu vou fazer agora. Vou tomar um café, Morro Grande Extra Forte, e já volto para a gente dar sequência na resenha do Santos do Dia e encaminhando para a reta final da nossa programação. Amanhã, só gratidão a Deus por tudo isso. O novo sempre nos assusta, né? Como será? Se preparar, se produzir para poder se apresentar ao YouTube todas as manhãs, ou dia sim, dia não? Como será? Eu estou acostumado já com a comodidade do rádio, com a tranquilidade do rádio, e vou ter que me virar. 7 horas, 22 minutos, Mauro Edival Leite chegando por aqui, bom dia. Nada vai impedir o agir de Deus em sua vida. Grandes coisas estão por vir. Confie em Deus, amém. Que seja recíproco na sua vida também, meu irmão, meu amigo de fé, meu amigo Maurão, que seja recíproco. Que tudo de bom também aconteça na sua vida. Vou silenciar um minutinho aqui que eu tenho uma música especial para vocês. Águas Purificadoras. Segura essa. Isaías Saad e John Dias. Segura essa. Bom dia, Piracicaba. Bom dia, região metropolitana. Bom dia, São Paulo. Bom dia, Brasil. Bom dia, mundo. 7 horas, 25 minutos do meu cebolão, hein? E do teu?

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Quem está chegando agora é o Claudemir Aparecido Alves, o meu amigo Chilico, na nossa programação, trazendo seu bom dia, 1º de julho de 2026. Que julho seja um mês repleto de bênçãos, paz, saúde, amor, fé e muitas alegrias. Que Deus ilumine os nossos caminhos e faça com que tudo dê certo para todos nós. Valeu, Chilico. Um ótimo dia para você, uma estupenda quarta-feira. Estamos juntos, meu amigo. Grande Chilico, estamos juntinhos e misturados nessa manhã de quarta-feira. Obrigado, gente. Obrigado pelo carinho. Obrigado pela participação de vocês. Gigantesca, hein? Gigantesca participação. Quem também chegou por aqui, Marcinho Cobra chegou também. Deixe-me ver aqui, Marcinho Cobra também chegou aqui na nossa programação. Bom dia, feliz e abençoada a quarta-feira. Valeu, Marcinho, ótima quarta-feira para você. Estamos juntos, meu amigo, obrigado pelo carinho e obrigado por sua participação. Marcinho Cobra passando por aqui também. Wilson Trindade, o menino sorriso, mandando mensagem de áudio com a sua camiseta do Brasil do ano 1958. Valeu, Wilson, obrigado, hein? Obrigado pelo carinho, hein? Obrigado mesmo. Vladimir, quem tá por aqui é Vladimir Augusto, da nossa programação, trazendo seu bom dia para hoje. Onde estiver, Deus te guarde. Onde andar, Deus te guie. E o que decidir, Deus te ilumine. E para toda a vida, Deus te proteja e te abençoe. A você também, reciprocidade total e irrestrita, meu amigo Vladimir. Um abraço para você, ótima quarta-feira, vamos juntos. Vamos seguindo a nossa programação. Marcelão, lá da usina, chega do Parque do Nido de São Jorge. Para hoje, que a paz esteja no teu lar, que o amor esteja no seu coração e que Deus esteja na sua vida. Bom dia. Tá tudo certo, tá todo mundo aqui. Obrigado pelo carinho, hein? Obrigado pelo carinho. Obrigado pela participação, hein? Tuninho Campione, bom dia. Que Deus seja sempre o seu escudo, a tua força e a tua luz. Obrigado, Toninho. Gratidão, Toninho. Obrigado nada. Gratidão. Gratidão. Ele diz o seguinte, bom dia. Gratidão. Cada dia é uma nova oportunidade de sentirmos gratidão por tudo que conquistamos. Oh, grande Toninho Campione, gigante Toninho Campione. Quem chegou por aqui também, deixe-me ver. Deixa eu ver se eu consigo melhorar essa mensagem. O visual, né? Quem está chegando por aqui é ele, o nosso Sérgio Friulis. Espera aí, deixa eu ver o que eu estou fazendo aqui de errado. Quem está chegando por aqui? Sérgio Priulho, pai do Tiago Priulho, chegando na nossa programação, trazendo o seu bom dia. Despeço-me de junho com gratidão e recebo julho com o coração cheio de fé. Bom dia. 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Valeu, Sérgio. Ótimo dia para você. Beijo no coração, meu irmão. Tamo juntos, porque juntos somos mais fortes. Aí Lucas Mendonça passando por aí. Fala bom dia pro povo. Ah, tá sem voz, tá afônico. Valeu, Lucas, obrigado, bom dia, vamos juntos. E juntos nós somos muito mais fortes, hein? Obrigado pelo carinho, obrigado pela participação. Rogério Silvino chegou aqui também no grupo de WhatsApp da web, 1998-448-2003. Bom dia, que as pequenas coisas da vida nos mostrem o quão grande é o amor de Deus por nós. Rogério Silvino passando por aqui, deixando seu recadinho. Bom dia, bola na brasa, brasa na bola e vamos pra cima. Não é isso? É isso. Então tá falado. Rogério Silvino chegou, nosso repórter chegou, tá tudo certo.

cuidando de nós, cuidando de nós, sempre cuidando de nós todos. E nessa manhã especial, já caminhando aí para a nossa resenha do Santo do Dia, eu quero deixar uma mensagem. Esta manhã quero falar especialmente com você, quero falar com você. Você que está em um leito de hospital, enfrentando uma enfermidade, aguardando a recuperação, que Deus renove as suas forças e lhe conceda esperança a cada novo amanhecer. Você que cuida de alguém doente, saiba que o seu amor, sua dedicação e a sua presença são um verdadeiro testemunho de humanidade. Que Deus também cuide de você. Você que está desempregado, à procura de uma oportunidade, não desista. Não desista, persevere. O valor, o seu valor, não é definido pela falta de um emprego. Continue acreditando, preparando-se e batendo as portas, porque novas oportunidades podem surgir quando menos espera. Você que vive angustiado pelas dívidas, presta bem atenção. Você que se envolveu com agiota, você que se envolveu com empréstimos, você que vive angustiado pelas dívidas e pelas dificuldades financeiras, não permita que os problemas roubem a sua paz. Um passo de cada vez, uma decisão de cada vez, e com perseverança é possível reconstruir a caminhada. Você que está em situação de rua, talvez sentindo o

peso da solidão e da invisibilidade. Saiba que a sua vida tem dignidade. Você tem valor. Você merece respeito. Que nunca lhe faltem mãos estendidas, solidariedade e esperança. Você que enfrenta a tristeza, a ansiedade, a depressão ou sente o coração cansado, lembre-se de que pedir ajuda é um gesto de coragem. Pedir ajuda é um gesto de coragem. Procure o CVV, Centro de Valorização da Vida. Você é importante. Sua história tem valor. Há pessoas que se importam com você e dias melhores podem chegar e vão chegar. Você que está desanimado, cabisbaixo, sem forças para continuar, levante os olhos. Talvez hoje seja o primeiro passo de um novo recomeço. Quero falar também com você que está dominado pela raiva. Se deixou a raiva tomar conta do seu ser, pela violência, pelo ressentimento e pela maldade, ainda há tempo de mudar. O perdão, a compaixão e o amor têm o poder de transformar vidas. Nunca é tarde para escolher um caminho diferente. E você que carrega um coração inquieto, cheio de dúvidas, medos e incertezas, confie. Nem sempre entendemos os caminhos da vida, mas podemos seguir adiante com fé, esperança e coragem. Neste amanhecer, eu quero fazer um convite a todos. Sejamos instrumento de paz, que possamos estender a mão a quem precisa, oferecer uma palavra de incentivo, um abraço sincero, um gesto de solidariedade e um olhar cheio de respeito. Que ninguém se sinta sozinho. Que ninguém perca a esperança. Que ninguém deixe de acreditar que um novo dia pode trazer novas oportunidades. Que Deus visite cada casa, cada hospital, cada família, cada local de trabalho, cada coração aflito. Que Ele fortaleça os fracos. Console os que choram. Levante os que caíram. Ilumine os que caminham na escuridão e derrame paz sobre toda a humanidade. Porque enquanto houver um novo amanhecer, haverá também uma nova oportunidade para recomeçar. Que Deus abençoe a sua família e todos aqueles que mais precisam de uma palavra de esperança nessa manhã. Bom dia. Que a paz do Senhor esteja em cada um de nós. Com cada um de nós, tá? Fiquem firmes. Fiquem firmes, fiquem fortes, porque vai dar tudo certo. Vai dar tudo certo, acredite. Resenha do Santo do Dia. O Santo do Dia é uma resenha diária dos santos guardados na memória da Igreja. História de mestres da vida, da vida cristã, de todos os tempos, que como faróis luminosos orientam os nossos caminhos. Hoje é dia de São Júlio e São Arão, mártires de Bretanha. Parece que Júlio e Arão tenham sido assassinados por serem cristãos durante as perseguições de Diocleciano, no ano 304. Hoje, esses dois mártires são particularmente venerados em Caerlon, uma fortaleza romana ocupada pela 2ª Legião de Augusto, de 75 a 435 na Bretanha. São Arão, irmãos de Moisés, sumo sacerdote do Antigo Testamento. Arão, primeiro sacerdote do judaísmo, sempre esteve ao lado do seu irmão Moisés, desde a libertação do Egito e 40 anos no deserto sobre a montanha do Sinai. Moisés cedeu ao pedido do povo de ter um ídolo. Foi perdoado por Deus. Por suas dúvidas, foi impedido de entrar em Canaã, a terra prometida. É só um trechinho da resenha, ela vai continuar. Deixa eu só dar um traguinho aqui, que deu uma pigarrazinha na garganta aqui. Não saiam daí.

Vamos lá, vou dando sequência. Santo Olivier Plunkett. Santo Olivier Plunkett, bispo e mártir. Olivier Plunkett, irlandês, nasceu no ano 1625 em Lungeclew, uma família de nobres. Ele queria ser padre, mas para realizar sua vocação, estudou particularmente e na clandestinidade, devido à perseguição religiosa empreendida contra os católicos. Seus pais o enviaram para completar o seminário em Roma, onde recebeu a ordenação no ano 1654. A ilha irlandesa pertence à coroa inglesa e possuía maioria católica, mas como havia rompido com a Igreja de Roma, o exército real inglês, liderado por Cromwell assumiu o poder para conseguir a unificação política da Inglaterra, Escócia e Irlanda, obedecendo, obcecado pelo projeto, mandar até mesmo assassinar o rei Carlos I. E na Irlanda não fez por menos. Todos os religiosos, sem exceção, foram mortos, além de leigos, militares e políticos, enfim, todos os que fossem católicos. Por isso, então, o padre Plunkett ficou em Roma exercendo o ministério como professor de teologia. Gente, como foi difícil esse tempo, hein? Santo Arão nós já falamos e Santo São Galo. Nós também, no Santo Arão nós já falamos. Santo Arão, primeiro sumo sacerdote do século 13 a.C., irmão mais velho de Moisés. Arão foi o principal colaborador deste na recondução do povo eleito à terra prometida, uma vez libertado da escravidão do Egito. No Pentateuco, vem descrita de modo particular sua função sacerdotal. Exaltou Deus seu irmão Arão, santo como seu irmão Moisés, da tribo de Levi. Fez com ele uma aliança eterna e deu-lhe o sacerdócio do seu povo. São Galo, bispo, no ano 489. Filho de pais nobres e ricos, descendente de famílias tradicionais da corte da França, Galo nasceu no ano 489, na cidade de Clermont, na diocese de Auvergne. Foi tio e professor dos outros santos da igreja, do bispo de Gregório de Tours. Na sua época era costume os pais combinarem o matrimônio dos filhos. Por isso ele estava predestinado a casar-se com uma jovem donzela de nobre estirpe. Mas Galo, desde criança, já havia dedicado sua alma à vida espiritual. Para não ter de obedecer à tradição social, ele fugiu de casa, refugiando-se no convento de Cournot, daquela mesma diocese. Vamos ver o que nos trouxe hoje, Leandro Silvino. O que é você nos trouxe para esta manhã, para a resenha do Santo da Manhã, Vamos ver o que Leandro Silvino nos trouxe. Vamos buscar aí as informações de Leandro Silvino, logo em seguida a nossa leitura. Hoje, gente, hoje é dia simplesmente da vacina BCG. Eu estava me esquecendo, eu tinha lido sobre isso mais cedo e estava me esquecendo. Hoje é dia da vacina BCG. Então, todos nós passamos por essa vacina, sem exceção, né? Sem exceção, passamos pela vacina BCG. Deu uma fugida aqui do meu controle, né? Mas eu não vou deixar de falar do meu amigo Leandro Silvino, porque agora são exatamente 8 horas, 6 minutos na noiva mais linda do mundo, 8 e 6. Mandar um abraço para o meu primão Marcão, recurso de multa, Piracicaba. Fortalecimento, bom dia. Ah, legal, fortalecimento, alongamento e respiração e equilíbrio. Já vou falar sobre isso já. Me cobre aí, por favor, hein, minha amiga... Dirce, agora deixa eu complementar aí
a resenha dos Santos do Dia, com a participação especialíssima do meu maninho Leandro Silvino, que está todas as manhãs municiando a nossa programação com as suas valiosas informações. Vamos lá. Já falamos sobre o clima-tempo hoje, clima-tempo. Santos e Beatos do dia 7 de janeiro. É, dia 1º de julho, né? Não, 1º de julho. Aqui eu estou equivocado. Dia 1º de julho é o Santos do dia hoje, hein? Será que houve um equívoco aqui? Deixa eu ver. Eu acho que sim, hein? É 1º de julho, ele acabou. Ele inverteu o mês e o dia. Santos e Beatos do dia 1º. Deve ser 1º, né? 1º de julho. São Raimundo de Penafort, sacerdote dominicano, espanhol, grande canonista e confessor, ajudou na organização do direito canônico, conhecido por sua sabedoria, zelo pastoral e milagres. São Luciano de Antioquia, em alguns calendários, pode aparecer em outras datas. Presbítero e mártir, defensor da fé nos primeiros séculos. Os Beatos, Beato Pedro Donders, em alguns lugares celebrado em datas próximas, missionário redentorista da América do Sul, dedicou-se aos leprosos no Suriname. Também está dentro do período litúrgico do tempo, ainda não. Aqui já houve uma ligeira alteração. Leandro, obrigado, obrigado pela participação, obrigado por complementar aqui a nossa resenha do Santo do Dia. O nosso muitíssimo obrigado por trazer essa riqueza para nós. Vamos rapidamente ao preâmbulo da nossa leitura de hoje. Talvez tenhamos que dar uma encurtadinha aí, hein? E eis que toda a cidade saiu ao encontro de Jesus. Evangelho de Mateus, capítulo 8, de versículos 28 a versículos 34. Só o preâmbulo. Quando ele chegou à outra margem, à região dos Gadarenos, vieram ao seu encontro dois endemoniados que saíram dos sepulcros. Eram tão perigosos que ninguém se atrevia a transitar por aquele caminho. E eis que começaram a gritar: "Quem que há entre nós e ti, filho de Deus? Viestes aqui para nos atormentar antes do tempo?" Ora, perto deles havia uma vara com muitos porcos pastando. Os demônios lhe suplicaram: "Se nos expulsa, manda-nos para a vara de porcos." Nesse caso foi para Brasília. E ele lhes disse: "Ide." Saíram e foram para os porcos. A seguir, toda a vara atirou-se no desfiladeiro, abaixo em direção ao mar, e morreram nas águas. Os que cuidavam dos porcos fugiram e, chegando à cidade, contaram tudo, inclusive o que acontecera com os endemoniados. E eis que toda a cidade saiu ao encontro de Jesus, e ao vê-lo, lhe suplicaram que abandonasse o território deles. No início dessa leitura orante, dessa leitura do dia, abra seu coração para o diálogo com Deus por meio de sua palavra. Acalme a sua mente, aquiete as preocupações e deixe-se conduzir pela ação do Espírito Santo, que reza em nós, dizendo: "Ó Divino Espírito, ensina-me tudo quanto Jesus ensinou. Dá-me inteligência para entender, memória para lembrar, vontade dócil para praticar, coração generoso para corresponder aos teus convites. Amém." O Senhor se aproxima e se faz solidário com o sofrimento do ser humano, mostrando que a boa nova do reino deve alcançar todas as situações mais difíceis da nossa vida. Vamos à nossa leitura de hoje. Vamos à nossa leitura de hoje. Hoje, 1º de julho, quarta-feira, 13ª semana do tempo comum. Povos de todos os universos, batei palmas, gritai a Deus, aclamações de alegria. A leitura de hoje nos recorda que Deus não se agrada de cultos vazios,
Ao libertar o ser humano do mal, Jesus revela a resistência de muitos à sua presença transformadora. Nesta leitura, renovemos o nosso compromisso de amar o bem e a praticar a justiça. A primeira leitura está no livro de Amós, capítulo 5, de versículos 14 a 15 e seguintes, de 21 a 24. Leitura da profetura, da profecia de Amós. Leitura da profecia de Amós. Buscai o bem, não o mal, para terdes mais vida. Só assim o Senhor Deus dos exércitos vos assistirá, como tendes afirmado. Odiai o mal, amai o bem, restabelecei a justiça no julgamento. Talvez o Senhor Deus dos exércitos se compadeça do resto da tribo de José. Aborreço, rejeito vossas festas, diz o Senhor, que não me agradam vossas assembleias de culto. E se me oferecerdes holocaustos, não aceitarei vossas oblações, e não farei caso de vossos gordos animais de sacrifício. Livrai-me da balbúrdia dos teus cantos. Não quero ouvir a toada de tuas liras. Que a justiça seja abundante como água e a vida honesta como torrente perene. Caríssimos irmãos e irmãs, essas são para nós palavras do Senhor. Que o salmista respondeu com o Salmo 49. A todos os que procedem retamente, eu mostrarei a salvação que vem de Deus. Escuta, ó meu povo, eu vou falar. Ouve, Israel, eu testemunho contra ti. Eu, o Senhor, somente eu, sou o teu Deus. Eu não venho censurar teus sacrifícios, pois sempre estão perante mim teus holocaustos. Não preciso dos novilhos da tua casa, nem dos carneiros que estão nos teus rebanhos. Porque as feras das florestas me pertencem, e os animais que estão nos montes aos milhares. Conheço os pássaros que voam pelos céus e os seres vivos que se movem pelos campos. Não te diria se com fome eu estivesse, porque é meu o universo todo e todo o ser. Porventura comerei carne de touros? Beberei, acaso, sangue de carneiros? Como ousas repetir os meus preceitos e trazer a minha aliança em tua boca? Tu que odiastes minhas leis e meus conselhos e deste as costas às palavras dos meus lábios. A todos os que precedem retamente, eu mostrarei a salvação que vem de Deus. Vamos ao nosso evangelho de hoje, que está no livro do evangelista Mateus, capítulo 8, de versículos 28 a 34. Aleluia, aleluia, aleluia. Deus nos gerou pela palavra da verdade, como as primícias de suas criaturas. Aleluia, aleluia, aleluia. Proclamação do Evangelho de Jesus Cristo, segundo Mateus. Naquele tempo, quando Jesus chegou à outra margem do lago, na região dos Gadarenos, vieram ao seu encontro dois homens possuídos pelo demônio, saindo dos túmulos. Então, eram violentos, que ninguém podia passar por aquele caminho. Eles então gritaram: o que tens a ver conosco, Filho de Deus? Tu viestes aqui para nos atormentar antes do tempo? Ora, a certa distância deles estava pastando uma grande manada de porcos. Os demônios suplicaram-lhe: se nos expulsas, manda-nos para a manada de porcos. Jesus disse: ide. Os demônios saíram e foram para os porcos. E logo toda a manada atirou-se monte abaixo para dentro do mar, afogando-se nas águas. Os homens que guardavam os porcos fugiram e, indo até a cidade, contaram tudo, inclusive o caso dos possuídos pelo demônio.
Então a cidade toda saiu ao encontro de Jesus. Quando ouviram, pediram-lhe que se retirasse da região deles. Caríssimos irmãos e irmãs, estas são para nós palavra da salvação. Eu volto já para a nossa brevíssima reflexão de hoje, já invadindo o horário da Bagal, hein? Já invadindo o horário da Bagal. 8 horas e 17 minutos, eu volto já.

Coisa boa está com vocês aí do outro lado, hein? Que delícia, vocês não saiam daí que tá chegando a Magal, hein? O benefício, vamos à nossa brevíssima reflexão de hoje. Leitura dura, hein? Hã? Mandou os demônios por uma vara de Brasília, hã? Tá tudo endemoniado lá em Brasília. Roubando velhos, crianças, pessoas com necessidades especiais, crianças com deficiência. Uma verdadeira vara de porcos endemoniados. O benefício aqui em Piracicaba também tem desses porcos endemoniados, hein? O benefício feito por Jesus a dois homens possuídos por demônios terminou com uma rejeição, né? Chama a atenção o fato de que foi Jesus quem chegou à outra margem do lago. Nada se diz sobre os discípulos. Os endemoniados são os que se aproximaram e interpelaram Jesus. É assim que se chega ao conhecimento de que Jesus foi propositadamente ou propositalmente ao local para libertar os dois. E isso antes do tempo. Os que atormentavam foram atormentados pela presença de Jesus. E quem reconheceram, pois disseram: Filho de Deus! No centro do episódio está a palavra cheia da autoridade de Jesus. Sua permissão para que entrassem nos porcos não o comprometeu, mas a evidenciou. A precipitação no mar é o símbolo do aprisionamento no caos. De modo desconcertante, a cidade preferiu os porcos que a libertação dos seus. Que loucura! A cidade preferiu a vara de porcos e aos dois demônios que estavam lá. Porque a felicidade depende tanto dos nossos sonhos quanto da maneira como conduzimos o nosso dia a dia. Eles estavam de frente da salvação, mas preferiram os porcos. Loucura, não é? Loucura. Jesus veio ao mundo para nos libertar das amarras do pecado. E é exatamente. É isso que vemos na cura do paralítico, descrita por Mateus, liberto do pecado. O homem volta à plena, à vida plena, sendo curado dos males que limitavam a sua existência. Na época de Jesus, muitas doenças e paralisias eram vistas como castigo de Deus por um pecado cometido, e eu também ouvi dos meus ancestrais isso, né? Seja pelo próprio doente ou por ancestral, mentalidades semelhantes aos hinduístas, né? Ou budistas, que chamam esse efeito de karma, aspas, né? Karma. Para o cristão, obviamente, isso não faz sentido, pois Deus não castiga ninguém e nenhum dos seus filhos, mas quer sempre o nosso bem. Jesus é a prova do amor incondicional de Deus e age com a autoridade que recebeu do Pai. O poder de Satanás não é infinito. Ele é apenas uma criatura poderosa por ser um espírito puro, mas ainda assim uma criatura, com os limites de uma criatura, subordinada à vontade e ao domínio de Deus. Se Satanás atua no mundo por causa do seu ódio contra Deus e o seu reino, isso é permitido pela divina providência que, com poder e bondade, que é forte e estatue, que quer dizer forte e suavemente, conduz a história do homem e do mundo. Embora a ação de Satanás certamente cause muitos danos de natureza espiritual e indiretamente também de natureza física aos indivíduos e à sociedade, ele não é, contudo, capaz de anular a finalidade definitiva para a qual tende o homem e toda a criação e o bem. Assim, toda a história da humanidade pode ser considerada uma em função da salvação total, na qual está inscrita a vitória de Cristo sobre o príncipe deste mundo. A vitória de Cristo sobre o príncipe deste mundo, que seria o príncipe da maldade.
correto? Os próprios demônios reconhecem que quem é Jesus, o Filho de Deus. Mas aqui é importante nós tratarmos de duas realidades. Eram homens que estavam perdidos e tinham a sua dignidade ferida pelo mal, diante de uma sociedade que os excluía, que fazia com que eles sofressem por causa dessa dominação do mal. Mas Jesus vai ao encontro deles e nos mostra algo muito fundamental. Cristo nunca abandona quem está ferido. Se você hoje vive ferido, machucado, até mesmo pelo seu pecado, pelo meu pecado, e você se sente culpado, Jesus veio para salvá-lo. Ele não te abandona jamais. Por isso, nós precisamos compreender que este evangelho está nos trazendo algo importante. Jesus quer nos libertar do poder do mal e daquilo que nos oprime, que nos castiga, que nos faz repetir e voltar ao vômito do pecado várias vezes. Por isso ele atravessou o mar e chegou a uma terra de pagãs. Ele se importa com todos. Ele não faz distinção de ninguém. Outra palavra aqui importante e fundamental é reconhecermos que quem é Jesus em nossa vida. Por isso, meu irmão e minha irmã, o triste contraste são os homens que recuperaram a vida, mas os povos estavam preocupados com os prejuízos dos porcos que se atiraram ao mar. Ao invés de se alegrar porque Deus veio visitar seu povo, muitas vezes nós nos alegramos somente com aquilo que é material. E isso nos oprime, nos torna escravo, isso nos torna cativos. Mas Jesus veio para nos libertar de todo e qualquer prisão. Que nesta breve reflexão você possa fazer a experiência de reconhecer que Jesus é o Filho de Deus, para que você seja liberto de toda a opressão e dominação do mal. Que nosso Senhor nos abençoe e que o Espírito Santo nos conduza sempre mais para a graça de Deus. Que desça sobre cada um de nós e nos livre do espírito maligno. A bênção do Deus Todo-Poderoso, que é Pai, Filho e Espírito Santo. Amém. Amém.

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Vamos caminhando para o final. Siga em frente, vou pedir para você mais uma vez, siga em frente. Livre-se desse aprisionamento, desse demônio que quer deixar você estático, estática, aprisionada ao passado, liberta-se. Errar é humano. Quantas vezes eu errei? No entanto, reconhecer a própria fragilidade é um dom de Deus. Só não erra quem não faz absolutamente nada e nem se envolve com os novos projetos. Por isso, tenha coragem de tentar, mesmo que algumas vezes isso lhe custe caro. Siga em frente, enfrentando os novos desafios e situações que serão boas oportunidades de crescimento. Se errar, você precisa ter a humanidade e a humildade de reconhecer sua falta perante Deus e as pessoas. Antes de ser humilhado, saí de um bom caminho. Mas agora, guardo por tua promessa. Bora! Sai dessa! Vamos em frente!

Pode chamar, João Mendonça, pode chamar. Estou construindo uma assinatura oficial para o encerramento do Despertar. Nós vamos sempre encerrar assim, a partir de hoje, 1º de julho, nós estamos estreando um encerramento oficial. Bom dia, Davi. Está tudo bem por aí? Nós estamos inaugurando um encerramento oficial para o Despertar. Para que você sempre encerre junto comigo, você vai ter essa identidade agora. Ouça isso. A vida sempre nos oferece um novo amanhecer. E enquanto Deus permitir que o sol volte a nascer, haverá uma nova oportunidade para recomeçar, para perdoar, para amar e para acreditar, e claro, para vencer. Nunca se esqueça, nenhuma noite é tão longa que possa impedir a chegada da manhã. E nenhuma tempestade é maior do que a presença de Deus na nossa caminhada. Eu sou João Mendonça, eu tive a alegria de despertar mais uma vez ao seu lado. Que Deus abençoe você, a sua família, o seu trabalho e todos os seus sonhos. Espalhe o bem, semeie esperança e seja luz por onde passar. Porque o mundo precisa de pessoas que escolhem fazer o bem, não pelo que recebem, mas pelo que carregam no coração. Fiquem todos com Deus, graça e paz. E lembrem-se, enquanto existir um novo amanhecer, existirá uma nova oportunidade de recomeçar. Até amanhã, se Deus quiser, em mais uma edição do Despertar com João Mendonça. Bom dia, Piracicaba. Bom dia, região metropolitana. Bom dia, São Paulo. Bom dia, Brasil. Bom dia ao Vale do Jequitinhonha. Bom dia ao mundo. Um forte abraço. Na veia mais importante do seu coração, eu deixo um beijo carinhoso. De João Mendonça. Até amanhã.

0: Rádio. 8 horas e 33 minutos.
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2: Bom dia! Bom dia, bom dia, bom dia, minha gente. Tudo certo por aí? Tudo tranquilo? Eu sou o Kleber Salles, por aqui tá tudo ótimo também, tudo tranquilo.

É isso aí, minha gente. Bom dia, bom dia. Estamos aqui novamente no Alô Magal, na sua rádio web interiorana. Agradeço imensamente a sua participação e a sua audiência aqui conosco, logo após a participação e a programação do programa Despertar com João Mendonça, porque é sempre muito bom louvar e agradecer já de manhãzinha. O nosso dia já levanta no positivo. Então, bora lá, gente, curtir. Hoje, 1º de julho, 1º de julho, temos 31 dias para curtirmos, para vivermos intensamente. E para começar, nada melhor do que clarear os nossos pensamentos, as nossas atitudes, clarear quem está perto, quem não está muito perto, está distante, mas mandar essa claridade, essa luminosidade e também essa intensidade de pensamentos bons que o nosso planeta precisa. Então, bora lá! Como sempre, vamos chamar os nossos amiguinhos, a nossa banda preferida de manhã. Roupa nova. Vem aqui, meus lindos. Vamos clarear juntos.

0: aí um pouco de luz na sua vida, na minha vida e na nossa vida. Porque quando a gente manda energias positivas, a gente manda clareamento, a gente clareia os nossos pensamentos. E quando a gente clareia os nossos pensamentos, a gente também faz com que isso se expanda para o nosso mundo, para o nosso mundinho, da nossa bolha pequena, e também para o nosso país, para o nosso mundo. E estamos precisando bastante, certo, gente? Então, bora lá, que hoje é dia 1º de julho. Nós temos um mês inteirinho pela frente, que delícia! Serão 31 dias de muita alegria. E a Copa irá até dia 19 de julho. Muitos jogos ainda virão pela frente. E você, está confiante no Brasil? Está confiante? Você está confiante, Gilson? Hoje nós temos o Gilson aqui, nosso produtor musical. Bom dia, Gilson, bom sucesso.
1: É um novo título, né? Produtor musical.
0: É, aqui nós temos de tudo.
1: Legal, legal. Como J Quest, Flávio Venturini.

0: Que legal, que legal, Magal.
1: É, Besouro. É música legal. Negócio com as Torres Bis. Gosto muito, curti bastante. Muito legal. Mas então, hoje, dia 1º de julho, você sabe que dia é hoje? Dia de quê hoje, Gilson? Que no nosso programa a gente tem aqui. Dia de quê?
0: Hoje é quarta-feira, né?
1: Hoje é quarta-feira.
0: Dia de feijoada!
1: É, feijoada. Eu tenho uma feijoada pronta já. Ó, que delícia! Mas eu vou deixar para sábado, porque sábado também é dia tradicional também da feijoada.
0: Né? A feijoada é tão bom que é todo dia.
1: É todo dia. Todo dia é muito bom comer feijoada. Principalmente agora, nesses dias estão mais frios, né? Gostoso pra caramba, muito bom. Com aquela couve refogada e quem tem um torresminho pra acompanhar, maravilhoso. Você gosta de torresmo, Gilson?
0: Eu adoro torresmo. É que o único problema é que com o tempo, né? Os dentes vão ficando frágeis e a gente tem que ter bastante cuidado quando come torresmo, né?
1: Ah, o tempo, esse não para, não. O tempo, ele castiga, mas ele é maravilhoso também. A gente curte bastante coisa com o tempo. Já pensou se você fez aquele marasmo, aquele tempo paradíssimo, sem nada acontecer? Gente, seria um marasmo, seria muito ruim. Então o tempo ele passa, ele vibra e a gente segue junto. Porque o tempo, ele, como é aquela música do Michel Teló, o tempo não espera ninguém. E ele não espera mesmo, ele passa. E a gente tem que curtir ele passando e a gente vai curtindo junto, vai vivendo, não sobrevivendo, vivendo. Nós já falamos sobre isso. Bora lá, então. Hoje é dia 1º de julho. Então, hoje é dia do reggae. Então, você separa um reggae aí pra nós, hein? Bob Marley. É, Bob Marley. Então, dia internacional do reggae. Ele é celebrado aqui no Brasil em homenagem ao gênero musical jamaicano e ao falecimento de Bob Marley, instituído em 2012. Então, desde 2012 que a gente celebra o reggae aqui no Brasil, destacando artistas nacionais como Gilberto Gil e Nath Roots. É gostosa a banda do Nath Roots, eu gosto. Eu gosto, curtia bastante quando a moçada estava em casa. E hoje também é Dia Mundial da Arquitetura. Os arquitetos que fazem aquelas construções maravilhosas, né? Muito bonito. Então, trabalho de arquitetura muito importante para as nossas construções. E ele é comemorado hoje aqui no Brasil, em referência à Fundação da União Internacional de Arquitetos, valorizando profissionais e projetos arquitetônicos. Veja Brasília como é, como foi a construção de Brasília, olha só. Então, dia da vacina BCG também, muito importante a vacina BCG. Sabe aquela marca que você tem no seu braço? É a BCG, é a BCG. Muito importante, a primeira vacina que os recém-nascidos já elas já tomam, né? Já na maternidade. Dia do Canadá. Olha que legal, dia do Canadá. O Canadá tá na Copa ainda, Gilson?
0: É, o Canadá? Eu acredito que sim, né?
1: É, depois a gente vai ver aqui, vamos ver se o Canadá tá lá. Porque, olha, hoje é dia do Canadá. Feriado Nacional Canadense, que celebra a entrada em vigor do British North America, de 1867, que ele uniu as províncias e formou essa nação moderna do Canadá. O Canadá é moderníssimo e muito gelado também. Ai, Deus, que frio, né? Dia Internacional também, sabe do quê? Das cooperativas. Celebrado no primeiro sábado de julho, mas destacando o papel das cooperativas no mundo. Então, hoje é o Dia Internacional das Cooperativas. E ser cooperado é muito importante, porque juntos somos mais. É esse o lema, juntos somos mais. Então a cooperativa é isso. E muita coisa acontece quando a cooperativa é muito bem organizada, bem administrada. Todos ganham. Fornecedor, os consumidores, os empresários, todos ganham. Então, bora lá. Então hoje é o dia do reggae internacional, do reggae. Você já achou uma música do Bob Marley aí, Gilson? Um reggae bem gostoso? Do Nath Roots também pode.
0: Tá na agulha, Bob Marley, Three Little Birds. Vamos lá?
1: Três pequenos pássaros. Ó, que legal.
0: Pode ser?
1: Pode ser, bora lá.
0: Então, Bob Marley.

0: isso aí, Bob Marley. Bob Marley hoje, dia do reggae, dia internacional do reggae. E agora nós vamos falar também que hoje é dia da vacina BCG. Você sabe para que serve a vacina BCG, Gilson?
1: A vacina BCG?
0: Não, não é. Sabe, não sei. Não sabe, né? Não,
1: não sabe. Acho que é contra a poliomielite. Não.
0: Não. Não
1: é. É contra
0: a tuberculose. A vacina BCG, Bacillus Calmette-Guérin, é usada para prevenir formas graves de tuberculose, principalmente nas crianças. Proteger contra as formas graves da tuberculose. E olha, é bem antiga, hein? Ela foi desenvolvida pelos pesquisadores franceses entre 1908 e 1921. Então foram 13 anos de pesquisas. E ela é utilizada desde 1921, então. Que bênção. Porque tuberculose é uma doença, assim, castiga. Tem cura hoje, Mas lá atrás, muitas pessoas morreram por conta dessa doença. E hoje ela já é, se você fizer o tratamento certinho, com o acompanhamento, tem cura. E a BCG é aquela marca que a gente leva para a vida toda no braço. Todo mundo tem. Ninguém passa ileso. Pelo menos aqui no Brasil, todo mundo, a maioria, tem aquela marca da BCG, a primeira vacina que a gente toma. Muito bom, eu gosto bastante. E hoje também é o dia do arquiteto, da arquitetura, né? E também dia do Canadá, parabéns para os canadenses. E dia internacional das cooperativas, parabéns também a todos os cooperados e todas as cooperativas. Um trabalho que une, muito bom. Então, esse mês aqui, 30... Esse mês tem feriado, tem semana que vem. Nós temos dia 9 de julho. É aqui em Piracicaba, tem uma avenida 9 de julho, perto de casa. 9 de julho, dia da Revolução Constitucionalista. É isso aí. Mas a gente vai falar direitinho isso aí a semana que vem. Porque o mês passado, em junho, muitas datas, muitos santos, muita festa. E este ano, esse mês aqui, também temos as festas julinas. Normalmente, porque muita gente faz festa em todo canto, em todos os bairros, paróquias, sedes, todos, centros comunitários. Então, sobra muita festa, muita gente querendo festejar. Então, a gente joga para julho. Eu já tenho

0: várias aqui convidadas, vou ter que escolher. Muita coisa nessa hora aqui em julho. Você já tem alguma comemoração para julho, Gilson, ou não?
1: Eu acho que é aniversário de alguém em casa, né? Não
0: é? Julho?
1: Será que é julho? É julho, né?
0: Não.
1: Não?
0: Não. Casa, não.
1: Não?
0: Em casa, não.
1: Ah, então é na outra casa.
0: É da outra casa. Aqui nessa casa, não. Mas é bom. Você separou alguma coisa para nós aí, para a gente tocar? Não?
2: Eu separei.
0: Ah, então bora separei, lá. Só se for agora, né?
1: Sim. Vou dar uma paradinha aqui, ó. No Daniel tá tocando de fundo. Eu estou trazendo para você de Paulo e Paulino.
0: Ah, eu já ouvi alguma música dele, sim, gosto também.
1: No céu dos teus braços.
0: Oh, romântica.

0: Que música bonita, de Paulo e Paulino, música bonita e gostoso de ouvir essa canção que embala, muito gostoso. Já pensou? Tem aquelas gaivotas ao fundo, legal, hein? Legal, legal. Você se preocupa com a sua visão, Gilson?
1: Muito, muito, me preocupo muito.
0: Muito, né? E você também se preocupa com as suas articulações?
1: As minhas articulações, me preocupo, e já vou falar para você, tá um pouco enferrujado.
0: Ah, é? 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
0: 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Assistiu o Jogo do Brasil ontem, Gilson? Brasil não, né?
1: O Jogo do Brasil, Brasil assisti não, no... Brasil. Foi na segunda-feira, né?
0: É, na segunda.
1: Aliás, que grande susto, né?
0: Que grande susto, né? E você tinha falado daquele... Eu falei do Brasil... porque me veio à mente hoje de manhã o rapazinho ia pegar no seu pé. Eu falei assim, assistindo o jogo e lembrando dele, porque você estava falando tanto daquele alemão que falou que o Japão ia tirar o Brasil e não tirou. Mas é isso aí. E ontem teve Costa do Marfim? Ontem não. É, sim, ontem teve, né? Eu tô meio perdida aqui. Eu tô meio perdida. Ontem sim. Costa do Marfim, Noruega. Aquele loirão correu pra caramba ontem. Costa do Marfim 1, Noruega 2. E depois eles fizeram aquela remada viking. Maravilhoso. Depois que terminou o jogo, foi aquele espetáculo muito bonito. Fiquei com pena do Costa do Marfim, que se esforçou, mas não conseguiu. Os noruegueses foram com tudo, correram de um lado para o outro. Depois, às 18 horas, a França entrou em campo contra a Suécia e lascou 3-0 na Suécia. Mbappé fez 2, Gilson, foi isso?
1: Mbappé fez 2, né? 2 gols maravilhosos e ele parece que faz o gol quando ele quer, né? Ninguém segura o homem, né?
0: A bola chega, procura ele.
1: E é uma facilidade no drible, hein? Puxa, o Brasil se chegar contra a França, eu não sei não, hein?
0: Contra a França e contra a Noruega também, aquele grandão lá, 1,95m.
1: Até, até aí acho que o Brasil passa pela Noruega, viu? Acho que passa. A minha preocupação maior era o Japão, né? O Brasil passou pelo Japão, então contra a Noruega eu tenho praticamente certeza que o Brasil passa.
0: Certo.
1: Depois aqui nós vamos saber como é que vai ficar, porque cada vez que vai afunilando mais, as grandes seleções não vão para os finais e as boas seleções, tirando a Alemanha, né, e a Holanda, porque até na previsão do matemático alemão, o Joaquim Clemente, a Holanda seria campeã, mas foi despachada pelo Paraguai.
0: Ela ia passar por Messi, Cristiano Ronaldo, Mbappé, ia passar por todos eles?
1: Essa era a previsão matemática, né? É onde 1 + 1 não é 2.
0: tá bom. E depois no final da noite, com 1 hora de atraso por conta do clima, acho que deve ter dado uma chuva meio forte lá, na cidade do México, foi 2-0 para o México contra o Equador. O Equador foi embora. Então, quem foi embora ontem? Costa do Marfim, Suécia e Equador. Falaram tchau para a Copa. E quem ficou foi a Noruega, a França e o México. E qual vai ser o jogo de hoje? Vamos ver qual o jogo de hoje. Terão 2 jogos só hoje. Inglaterra com o Congo às 17 horas, em Atlanta, nos Estados Unidos, e Bélgica e Senegal às 21 horas, em Seattle, também nos Estados Unidos. Bora lá! Para quem você vai votar, torcer, Gilson, Inglaterra ou Congo?
1: Para quem eu vou votar, acho que eu vou votar no Zema.
0: Votar não, para torcer. Você vai torcer o plano, sim.
1: É claro que a gente sempre tem a tendência a torcer para aquele que a gente acha que é o mais fraco, né? Então eu prefiro que a Inglaterra dê tchauzinho lá nos Estados Unidos e volte para a Inglaterra.
0: Então você vai mandar a Inglaterra embora?
1: Exatamente.
0: Ficar, os congolenses vão ficar, então.
1: É isso.
0: E Bélgica e Senegal? Eu acho que o Senegal, eu acho que assisti um jogo deles. A Bélgica eu ainda não vi jogar. Não tive essa oportunidade. São tantos jogos, né?
1: Assim que é bom.
0: Então, vai Bélgica ou Senegal? Hoje às 21 horas,
1: hein? Eu vou torcer para o Senegal, com certeza.
0: Senegal. Então, para você, vai sair hoje, vai ganhar Congo e o Senegal. E quem vai embora vai ser Inglaterra e Bélgica.
1: Vão pegar o busão.
0: O busão? Ah, tá bom então. Brasil vai jogar só no dia 5, no domingo, contra a Noruega. Bora lá, gente, bora lá, que vai ser aquela coisa maravilhosa. Já separou alguma música para nós hoje, Gilson?
1: Ah, sim, você disse que é dia de quem? Do
0: reggae.
1: Do reggae, né?
0: É.
1: Dia do reggae, porque é uma homenagem a Bob Marley,
0: Bob,
1: né?
0: Bob Marley.
1: Legal, vamos mais uma de Bob Marley?
0: Sim.
1: Essa é famosa, hein? Sim. Is This Love? É assim que fala?
0: Acho que é, não tô lendo.
1: It's love.

0: Bob Marley, Bob Marley aqui, dia do reggae hoje, que gostoso, né? Aquele esse balanço, vamos no balanço. E esse mês aqui é 200 anos da Festa do Divino de Piracicaba. E vai começar agora, no domingo, dia 5 de julho. Então você que é aqui de Piracicaba e você que não conhece Piracicaba, venha passear, que é uma festa muito bonita. Vai ser no domingo, dia 5 de julho, às 9 horas, ali no Largo dos Pescadores. Tem a Missa da Derrubada e bênção nos barcos no rio Piracicaba. É uma festa muito bonita, uma festança. Vai ter a apresentação da Banda União Operária e também a Congada, que realiza a Folia do Divino. Então é uma festa que, maravilhosa do município de Piracicaba. E às 12 horas tem a feijoada também ali no Largo dos Pescadores, feijoada com o grupo Oitava Cor. Olha que legal! E, gente, depois, durante a semana, tem às 20 horas, tem as missas do Tríduo Solene. Vai até dia 9, até dia 8 de julho. Depois, no dia 9, quinta-feira que vem, tem um jantar no Largo dos Pescadores também. Então, vai ser uma semana assim, até dia 12, do dia 5 ao dia 12. Então, de domingo agora até o próximo domingo, dia 12, festança do Divino aqui em Piracicaba. 200 anos. Imagine, Gilson, 200 anos da Festa do Divino. O que você acha?
1: Exatamente, hein?
0: Você foi alguma vez na Festa do Divino ou não?
1: Eu já fui algumas vezes quando era criança. Sabe que há muito tempo que eu não vou, né? Quer dizer, alguns anos atrás eu trabalhei, né? Acho que eu trabalhei... Eu trabalhei na Festa da Batata.
0: Festa da Batata.
1: Ah, não foi na Festa do Divino.
0: É que Piracicaba tá tendo muita festa, né? Muita coisa boa pra gente comemorar aqui.
1: Legal, legal.
0: Porque a gente tem o rio, o nosso rio Piracicaba, ele acolhe. Então é um lugar ali, a área portuária aqui do nosso rio é muito gostosa, é muito extensa. Então dá para você fazer vários passeios a pé. Você estaciona o seu carro, mas venha com um sapato confortável, você que não conhece Piracicaba. Porque aqui só de passagem nós temos uma, duas, quatro pontes que você pode ir assim de uma outra a pé e contemplando a beleza das nossas margens do rio. Então é uma bela de uma caminhada. Venha com sapato, uma roupa bem confortável. Vários restaurantes que você pode comer assim, fazer a sua refeição no deck, olhando assim o rio, aquela correnteza gostosa, aquelas garças, aqueles pássaros, aqueles patos, muito gostoso de ver. Você fica realmente inserido na natureza. Então, se você não conhece, venha, porque o nosso rio, ele é deslumbrante. E você pode atravessar, utilizando qualquer ponte, você atravessa de um lado para o outro da margem. Então, de qualquer ponto que você estiver, a natureza é celebrada. Temos o véu da noiva, temos ali a corredeira do rio Piracicaba, o salto maravilhoso, o Museu do Engenho. O elevador, que não está funcionando, mas eu espero que funcione, porque é uma das vistas mais bonitas de Piracicaba, o elevador panorâmico. Também temos o aquário, também muito gostoso, ali que fica dentro do mirante. É muito bom. E o mirante, por si só, já é uma construção maravilhosa. Ele não está em bom estado de conservação, mas em torno ali dá para você fazer um belo de um passeio, principalmente dentro do engenho. O Engenho Central tem muitas atrações ali, muito gostoso. Muito gostoso você passar uma tarde ali fazendo essa caminhada. Almoça e vai fazer a sua digestão fazendo essa caminhada. Muito gostoso. Dá para você chegar até perto ali da beira do rio com cuidado, com cuidado. Mas é muito gostoso, muito bom mesmo. Então, dia 5 de julho, bora lá. Tem a bênção dos barcos, a missa solene. É muito bom. Depois você vai curtir a feijoada ali no Largo dos Pescadores. Acho que vou dar uma olhada lá no domingo, vou dar uma passeada por lá para ver. Né, Gilson? 9 horas da manhã já tá gostoso, já tá mais quentinho, né? Não tá frio. E esses dias aqui em Piracicaba tá mais agradável o clima, né?
1: É verdade. Você sabe que você tá falando em 200 anos da Festa do Divino, né? Imagina isso, há 200 anos atrás... As pessoas fazendo a festa, e você imagina hoje quanta coisa mudou em volta, em torno do rio Piracicaba, e você imaginar que outras pessoas fizeram exatamente a mesma coisa que você está fazendo agora. É bem interessante.
0: Muito. Eu me lembro que eu fui uma vez lá, uns primos da minha mãe, eles vieram de São Paulo, capital! Vieram aqui, nós fomos na queima de fogos ali. Gente, era um dia antes da derrubada dos barcos, eu não sei se mudou, mas um dia antes tinha a queima dos fogos à noite. Gente, coisa mais linda, uma delícia, muito bom, muito bom. É que a gente, quando a gente mora no local, a gente curte pouco, porque a gente tá sempre curtindo. Eu, quando era meninona, curtia mais do que agora. Mas agora acho que vai dar, já virei meninona de novo. Que bom. É muito bom virar meninona. Muito legal. Separou mais alguma coisa aí, Gilson, para nós ou não?
1: Sim, até eu ia falar contigo. Você acredita que as pessoas, para fazerem as coisas, realizarem as coisas, ela tem que ter o dom? Por exemplo, alguém para compor tem que ter o dom? Alguém para cantar tem que ter dom? E de onde vem esse dom? Você pode explicar?
0: Ah, de vidas passadas, provavelmente, porque pode ver as crianças como estão nascendo. Tem criança que toca violão esplendidamente, toca piano, canta. Gente, como de onde aprendeu como? Na barriga da mãe? Eu acredito em vidas passadas.
1: Mas você acredita que cada um nasce com um dom? É Sim. como se você fosse montar uma empresa, daí você tem que contratar a pessoa que vai tocar a parte da contabilidade, a pessoa que de repente vai vender ou que vai executar sim, serviços. Então sim. Você escolhe entre as pessoas que existem no mundo, você coloca lá um anúncio, chegam-se várias pessoas. Daí cada um tem o seu dom. Tipo assim, o cara que é mecânico, ele pode ser contador? O cara que é contador pode ser, de repente, pedreiro? Como é isso? Como é que você imagina isso? Cada um Deus vai distribuindo, ó, você vai fazer esse trabalho lá, você vai ser padeiro, você vai ser médico, você vai ser... E daí tem o dom de ser político também. Você imagina que é tudo isso ou a mesma pessoa tem um monte de dons?
0: Eu acho assim, que o dom, quando a pessoa tem o dom, é quando ela exerce uma profissão ou um fazer com alegria, com satisfação. Eu acho que isso é o dom. Você viver daquele seu dom é... O dom é isso, você fazer aquilo com alegria, com satisfação. Tem pessoas que fazem bastante coisas ao mesmo tempo e às vezes não fazem tão bem feitas. E quando a pessoa tem aquele dom, ela faz com prazer, daí ela sai bem perfeita. Consegue viver com o seu dom, tendo prazer, tendo felicidade em exercer aquele dom. Agora, político, eles que já tem que ter mais uma lábia, né? Tem a parte boa e tem a parte ruim. É, tudo tem, né? Tudo tem. Tem como fugir. Política é uma arte, né? De você organizar pessoas, não é organizar pessoas, integrar pessoas à política. Isso seria? Hoje eu já não sei muito mais. A política virou uma coisa tão...
1: A política, na verdade, é o dom de negociar.
0: Negociar, mas...
1: Se você não é um bom negociador, dificilmente você vai ser um bom político. E nem um bom negociador, ele aparenta ser um bom negociador. Porque é aí onde ele tira vantagens. Então, se você achar, não, esse cara aí é muito esperto, tudo que ele faz é para ganhar dinheiro, tudo que ele faz é para benefícios próprios, né? Deixa eu falar, você já fica com o pé atrás. Daí o bom político, ele não deixa aparecer isso. Ele se faz de bonzinho, ele se faz de cuidador, né? Que eu acho que é por aí. É assim que pelo menos nosso presidente aí tenta passar a ideia de que ele é o paizão de todo mundo, o que vai cuidar. Então aí ele tira vantagens na política. E por aí vai, né? E tem aquele, por exemplo, que aproveita a sua popularidade, né? Para se aventurar na política. Se aventurar na política, que é o caso de alguns políticos, como, por exemplo, o Tiririca, né? Ele pega a popularidade dele. Todo mundo sabe que ele não vai ser tão competente como alguém que entende de negociação, de gestão, mas vota nele porque não quer votar no outro, que poderia ser espertalhão na cabeça da pessoa. Ah, ele é muito esperto, então vou votar no Tiririca como protesto. E já acho que se vão três mandatos do Tiririca. E está chegando as eleições, depois da Copa do Mundo, vai ficar um tormento. As redes sociais, meu Deus, não sei como é que vai ficar. Mas eu imagino, sim, que cada um tem seu dom.
0: Mas um adendo aqui. O Tiririca foi usado como voto de protesto, né? E ele ficou com o protesto, aproveitou o protesto do povo e ficou lá também, não trouxe nenhuma emenda, não trouxe nada que se prestasse, então a gente está pagando esse protesto. Então a gente nunca deve fazer um voto de protesto. Eu acho que isso não leva a nada.
1: Mas veja bem...
0: Protestar? A gente vai ficar protestando quantos anos? O Brasil é país do futuro há quantos anos? Desde quando eu era meninona?
1: Mas,
0: o futuro nunca chega?
1: Mas, Magal, no sistema hoje, na democracia que a gente vive hoje, é assim. O Tiririca, quando foi eleito, ele foi eleito com mais de 1 milhão de votos na primeira eleição dele.
0: Tem que achar esse 1 milhão, então.
1: E esse 1 milhão de votos não elegeu apenas o Tiririca. Elegeu outros candidatos que não teriam a menor chance de ser votados. Então você vê, você coloca, politicamente o partido coloca alguém que vai puxar votos para eleger outros que o povo não votaria. Então é um sistema democrático que eu digo que é um democrático mais ou menos. Mas eu estou falando para você de Dom da Vida, que eu trouxe aqui o Juarez. Conhece o Juarez?
0: Juarez?
1: Não?
0: Não.
1: Mas você vai conhecer agora. Com você, Juarez, Dom da Vida.

0: É isso aí. Primeiro nós ouvimos o Juarez e agora Christian e Ralph. Que legal, cada musicão. Gostei. Mas eu queria voltar aqui no Juarez, uma frase dessa música que ele cantou para nós aqui. Tudo que divido, Deus me dá em dobro. É isso que eu queria conversar com você, Gilson. Tudo que divido, Deus me dá em dobro. E eu ontem me veio uma intuição de falar assim que a gente tem que dar o que a gente recebeu, oferecer aquilo que a gente já recebeu. Então, vamos analisar, vamos fazer uma reflexão aqui, né? Existe uma verdade simples e profunda na vida. Geralmente, damos aquilo que um dia recebemos. Quem recebeu respeito, tende a respeitar. Quem foi ouvido, aprende a ouvir. Quem encontrou generosidade, descobre o prazer de ser generoso. Da mesma forma, quem viveu cercado por críticas, indiferença ou violência, muitas vezes acaba reproduzindo essas experiências, não por maldade, mas porque foi essa a linguagem que aprendeu. Por isso, cada gesto de bondade possui um poder que vai além do momento presente. Uma palavra de incentivo pode despertar confiança. Um abraço sincero, gente, pode restaurar a esperança. Quantas pessoas às vezes precisam simplesmente de um bom dia, de um aperto de mão caloroso, um abraço, né? Então, um exemplo de honestidade pode inspirar novas atitudes. O bem recebido não termina em quem o recebe. Ele continua seu caminho quando é compartilhado. Daí entra bem aqui nessa música de Juarez. Olha só como é interessante, né? Eu fiz essa reflexão ontem para falar aqui hoje e você escolheu essa música. Tudo que divido, Deus me dá em dobro. Então, quando a gente compartilha o bem que recebe, ele continua, ele vai se multiplicando para frente. Gentileza gera gentileza. Gentileza gera gentileza. E ao mesmo tempo, a maturidade nos convida a ir além da simples repetição. Podemos reconhecer as feridas que carregamos e decidir que elas não serão a única herança que deixaremos. Nós temos que quebrar esse ciclo, essa corrente de desânimo, de desesperança, né? E é possível escolher oferecer compreensão onde recebemos julgamento, paz onde conhecemos só conflitos e perdão onde só existiam mágoas. Porque a vida nos transforma pelo que recebemos, mas nos define pelo que escolhemos entregar. Quem nunca se decepcionou? Quem nunca se entristeceu? Quem nunca... muitas pessoas, muitos de nós vivemos em situações que não nos eram muito felizes, mas não podemos carregar isso para o resto da vida, não podemos passar isso para frente. Teremos que parar um dia e falar, daqui não, daqui para frente vai ser diferente. Eu vou entregar o meu melhor, para que o bem seja para todos, para que o bem seja disseminado, não só o mal. Então, quando a gente passa boas notícias, bons pensamentos, boas leituras, boas músicas, a gente já está fazendo um grande papel para a gente e para o próximo, certo? Então, fica essa reflexão aqui para a gente. Tudo que divido, Deus me dá em dobro. Então, se eu divido a minha alegria, o meu bem-estar, a minha luz, Deus vai me devolver em dobro. A paz interior. É isso aí, minha gente. E o nosso produtor musical aqui, ele já escolheu uma nova música ou não?
1: Eu tava curtindo você falar essa mensagem.
0: Ai, que legal.
1: E as músicas do Juarez é boa demais, são boas demais.

tem que dar valor a um grande amor. Tá tão difícil achar um grande amor. Então, quando você achar, cuida com carinho, com prazer, com muito amor, muita dedicação, muita delicadeza. O que está faltando no mundo hoje é dedicação e delicadeza. A gente tem que se dedicar mais aos nossos relacionamentos, né? É, saber escolher também a pessoa. Quando a pessoa não está legal, não é legal, o relacionamento não é legal, já no início a gente já detecta. Então, vai saindo, vai se esquivando, vai indo embora, vai deixando, ou porque ninguém muda por ninguém. Essa é a verdade, ninguém muda por ninguém. Então a gente tem que saber escolher e saber aonde escolhe, certo? Isso aí, gente. Mas sabe o que eu queria pedir para você, Gilson? Vai preparando aí o filho do dono, com o Flávio José. Eu gosto muito dessa música. E tem tudo a dizer para esse nosso mundo louco aqui. Filho do dono, com o Flávio José. Muito bom essa música. Eu gosto muito. Sempre os nossos meu programa, assim, o nosso programa, que não é meu, nem seu, é nosso, a gente sempre toca. Mas eu queria falar um pouquinho sobre as nossas articulações aqui. Hoje eu fiz um teste da articulação. Porque quem pensa que vai na academia só para fazer musculação, quando a gente chega, a gente tem profissionais competentes. A gente encontra profissionais competentes nas academias, eles fazem com que a gente supere o nosso medo, supere o nosso equilíbrio. Você sabe fazer exercício de equilíbrio? Não? Muito importante, 50 mais, 40 mais, comece a pedir na sua academia exercícios para equilíbrio. Isso vai fazer toda a diferença. E faz também muita diferença para você perceber como estão as suas cartilagens, como estão o seu joelho, como está o seu tornozelo, como está o seu ombro, o seu cotovelo. Tudo isso é equilíbrio. O equilíbrio necessita de você estar tudo em ordem com isso daí. Então, se a sua cartilagem já teve aquele desgaste, está osso com osso, certo? Porque com o tempo ela vai se desgastando e você tem que suprir com colágeno tipo 2. E a partir de certa idade, nós não produzimos mais o colágeno. Muito pelo contrário, a gente gasta mais. A gente gasta mais, a gente usa, não é que gasta. A gente usa o nosso colágeno e a gente não fabrica. Aí a gente tem que, antes de fazer ir para operação, quantas operações de joelho, de cotovelo, de ombro, não se tem feito nesse Brasil, nesse mundo. Por quê? Porque as cartilagens, elas se desgastam, ficam osso com osso e dá aquela dor. Então a gente tem suplemento para isso, gente. Você teria que comer muita cartilagem. 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O Live Move, ele tem o colágeno tipo 2. Ele tem o magnésio, que é ótimo para musculatura e também nos ossos. Tem o cálcio, que é para os ossos também, magnífico. 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Agora, olha só a diferença. Nesta formulação do Live Move, além do colágeno tipo 2, a gente precisa da vitamina C e a vitamina D, que é para que o nosso organismo ele sintetize esse colágeno. Ele pega esse colágeno e vai direitinho no lugar onde ele precisa. Então, é essa a função da vitamina C e da vitamina D. Fora que a vitamina D e a vitamina C é ótimo para a imunidade, ainda mais agora no inverno, nesses dias mais gelados, onde o nosso corpo ele fica mais tenso, porque ele precisa se esquentar. Daí vem as dores. Então, a vitamina C, a vitamina D. E o colágeno tipo 2, ótimo agora para essa nossa estação aqui do ano, certo? E para a vida toda, né? Para a vida toda. Porque se suplementa. Porque a gente não consegue, durante a nossa alimentação diária, produzir, se nutrir com todas as substâncias que a gente, com os nutrientes que o nosso corpo precisa. Então, a gente, às vezes, necessita mesmo se suplementar. Então, bora lá, Gilson, com Flávio José, filho do dono.

0: música muito legal. Eu gosto muito dessa música. Eu não sou dono do mundo, mas eu sou filho do dono. É isso aí. Por isso eu tenho culpa. Boi com sede bebe lama. Imagine a cena. Barriga seca não dá sono. É isso aí, gente. Quem que dorme com fome, com sede? Quem que dorme? Quando você olha na despensa, não tem nada. Isso aí, para que a gente não perca o time de ajudar. E eu resolvi, eu falei, eu refleti ontem, né? Passar do ponto, passar do tempo, perder o time. O que seria isso? Passar do ponto é insistir naquilo que já era, que já tá ultrapassou, já ultrapassou o limite. Seja nas palavras, nas atitudes, já passou do ponto. Passar do tempo é deixar que a oportunidade escape. Perder o tempo, passar o tempo. E o perder o time? Sabe o que é perder o time? É perder, é não perceber o ritmo da vida. Não perceber o ritmo, que é isso aqui. Barriga seca não dá sono. Você perde o time de ajudar, perde o tempo, porque espera, o tempo passa, o tempo passa. E se você não perceber esse ritmo que a coisa funciona, você é culpado também, porque a gente, nós somos culpados porque nós não agimos. Então que a gente não perca o time da vida, não, não deixe a vida passar, não só deixe a vida nos levar, mas que a gente viva e veja o próximo, e perceba o próximo, certo? Essas músicas, elas entram no nosso inconsciente, consciente, e vão fazendo a gente pensar diferente, pensar mais no próximo. Fazer, como eu posso ajudar, de que maneira eu posso viver e não apenas sobreviver. É isso aí. Eu não sou dono do mundo, mas eu sou filho do dono. Tenho culpa também. Então não perdamos o time. Separou alguma coisa pra nós aí, Gilson?
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0: Você quer um xodó?
2: Separei sim. Eu separei uma música legal aqui, ó. Jean Giovanni, 1, 2, 3, quer mais?
0: Vamos balançar hoje então, aproveitar que é julho.
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0: da noite. Como que ele chama mesmo, Gilson?
1: Esse é o cantor mais amado do Brasil.
0: É o Amado Batista. Eu olhei nele e falei, como que... Que tá bem na frente ali, falei assim: nossa, deixa eu ver. E é o Amado Batista. É, diz que vende shows pra caramba, né? CD, DVD, LP, não vende mais. Mas deve ser um cara bem ouvido, né? O povo gosta bastante das músicas dele. É brega ou não seja, e o povão gosta mesmo, e é gostoso ouvir as músicas dele. Eu gosto.
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0: Sou seresteiro da noite, gosta de cantar, né? Olha, eu recebi aqui uma comparação aqui, que eu queria ler com você, Gilson. Em 1900, isso foi no dia do Jogo do Brasil, ó. Em 1945, o Japão foi destruído por duas bombas atômicas. Bum! Explodiu tudo. No mesmo ano, lá em 1945, o Brasil era chamado de País do Futuro. 80 anos depois, Japão é a quarta maior economia do mundo, depois de ser quase devastado por duas bombas atômicas. E nós, o Brasil? O Brasil ainda espera o futuro chegar. É o que eu falo aqui sempre. O futuro hoje é o futuro de ontem. Amanhã será o futuro de hoje. Se a gente não se mobilizar, se a gente não trabalhar, ficar esperto, nós vamos ficar nessa onda de o Brasil é o país do futuro. O futuro que nunca chega. Estou esperando esse futuro chegar. O futuro que está demorando para chegar. Bora lá, gente, arregaçar as mangas. Vamos fazer essa roda rodar aqui para a gente deslanchar. Deslanchemos agora, 2027. É... Bora lá, gente, bora lá. Vamos imitar o Japão.

Isso aí, amado Batista, seresteiro da noite. Isso aí, bora lá então. Então, tem gente chegando aqui, Gilson, chegando aqui. Vou ler aqui, ó. Bora lá no WhatsApp, povo aqui. A Rádio Web Interiorana, já quem chegou aqui foi o George Bolt aqui da nossa vizinha cidade de Santa Bárbara, vizinha de Americana também. Porque Santa Bárbara e Americana são coladinhas ali, né, Gilson? São bem coladinhas ali. Atravessou a rua, já uma já tá na cidade do outro ali. Então, bom dia, George Bolt, para todos aí de Santa Bárbara. Quem chegou também foi o José. Opa! Chega um novo mês, uma nova oportunidade para recomeçar com fé, esperança e confiança em Deus. Então, que nós tenhamos um ótimo julho, e também tenhamos boas festas juninas e bons jogos da nossa Copa. É isso aí, gente, isso aí. Então, pessoas aqui, ó, de Iracemápolis, Santa Bárbara, Piracicaba, Campinas, Sumaré, Saltinho, Rio das Pedras, Rio Claro, Sumaré, já falei, Cordeirópolis, que legal, gente. Que legal é o povo chegando aqui na Web Interiorana, na nossa web, a web mais linda do mundo.

0: futebol.
1: É, futebol. É semana, essa final de semana teremos 15. Onde o Rogério 15 vai jogar, Gilson?
2: 15 de Piracicaba? Vai jogar lá em Cianorte, no Sim. sábado, acho que às 15 horas, Magal.
1: Às 15 horas. E a WI vai fazer essa narração desse jogo?
2: Vamos fazer. Rogério Silvino já confirmou, né? Vamos ver se João Mendonça confirma também. A gente vai fazer de cabine, da cabine aqui em Piracicaba.
1: Estúdio!
2: É que nem o pessoal da Casa TV, né? O pessoal da Casa TV está em São Paulo e no Rio de Janeiro, eles têm dois locais. E a Copa está lá nos Estados Unidos, no México, no Canadá.
1: Viu? É a tecnologia fazendo parte da nossa vida. Tem gente que não percebe, mas olha só. Está aqui em Piracicaba e o 15 lá no Paraná, no Cianorte. É, e é sempre bom ter a narração e os comentários de quem é da terra. Porque eu vi locutor de outra cidade, de outras estações, sem conhecer o nosso 15, não tem graça, não tem graça. Então aquela força, aqueles comentários certíssimos aqui dos nossos narradores, é muito gostoso, é muito bom, é muito bom. E a web interiorana sempre dá um jeito.

0: sábado, às 15 horas. Então, você fique ligadinho na Web Interiorana pelo YouTube, certo? Vai ter a transmissão, a narração, os comentários do 15. Fica muito legal. E nós estamos chegando ao final hoje do Alô Magal. Espero que vocês tenham gostado da nossa seleção musical, do nosso bate-papo descontraído. E eu espero vocês amanhã. E o meu produtor musical aqui, o meu diretor, já escolheu alguma música para encerramento. Gilson, quer falar alguma coisa?
1: Não, só agradecer a audiência. E vamos terminar com Jimmy Cliff, já que você falou que é...
0: Hoje é dia do reggae.
1: Dia do reggae. Então vamos regar.
0: Então até amanhã, gente. Um beijo no coração de todos e todas. Um grande abraço e muito obrigado por se conectar aqui com a WI Web Interiorana. Tchau, gente.

Tranquilo, viu? É, meu povo. Vamos juntos com o nosso Manhã Mais. Que demais. Comigo, Kleber Salles, na sua companhia. E a partir de agora, muita música vai rolar. Muita música boa, né? As nacionais, as internacionais, o melhor do pop, né? Você confere, você curte aqui na melhor manhã da sua quarta-feira. Mês de julho começando, galera. Vamos saudar, vamos dar as boas-vindas aí para que seja realmente um mês bem especial, né? Que sejam, que nós tenhamos realizações positivas, né? Você e todos nós, todos juntos, sempre caminhando, né? Lado a lado, né? Olha, hoje, 1º de julho, é o Dia Mundial da Arquitetura. É, também é o Dia Mundial das Bibliotecas. Agora tem muito, até biblioteca online gratuita aí, né, que o governo criou aí para poder incentivar as pessoas à leitura. Hoje só não faz uma boa leitura mesmo quem não quiser, né? Dia da vacina BCG, início também do julho amarelo, hepatites virais, início também do julho verde, que fala sobre câncer de cabeça e pescoço, né? É, são aí as datas referentes ao mês de julho. E a partir de agora, amanhã, mais que demais, no ar com os grandes sucessos, as mais tocadas, né? Você ouve aqui na programação da sua manhã, né? Durante as próximas 2 horas, estarei por aqui, rolando muito som, muita música bacana na sua meiuca de semana. Danilo e Davi com Fumo da Noite.

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0: Dolin com Circus Boy aqui no nosso Manhã Mais Que Demais. Teve também o Vitor Clay, Joyce Alane, Abalo Psicológico. É sensacional, hein? Mais um super som pra você aqui. E Nath e Natasha Tuperrota. E a gente vai seguindo em frente aqui com o nosso Manhã Mais Que Demais, com o grupo Menos é Mais e Anitta. 1% aqui na nossa manhã de quarta-feira. Bom dia pra você que sintoniza a melhor manhã do rádio.
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0: Obrigado.
1: Zé Neto e Cristiano, pulando o muro, fechando mais um bloco para você aqui no nosso Manhã Mais, que demais. E teve também o som do Titãs, hein? Gostava tanto de você. Aqui na programação mais gostosa, mais sensacional da sua manhã. Daqui a pouco a gente volta com muito mais, o melhor do pop nacional e internacional, o melhor do sertanejo, do samba e do pagode. A gente toca tudo pra você que curte boa música aqui com a gente, né?
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5: Dez horas e 29 minutos.
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7: A Frente Parlamentar da Agropecuária manifestou preocupação, afirmando que os recursos destinados ao Plano Safra são insuficientes para atender às necessidades do setor. O alerta foi feito em meio a discussões sobre o financiamento da produção agrícola no país. Segundo a Frente Parlamentar da Agropecuária, a demanda por crédito e investimentos no agronegócio brasileiro é crescente e o montante atual do Plano Safra não acompanha essa evolução. A situação pode impactar o planejamento e a expansão das atividades rurais. Representantes do setor buscam diálogo com o governo para
8: 10 horas e 30 minutos.
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5: Olá, gente boa! Sejam bem-vindos ao Sertanejo Clássico, programa este que traz o melhor do sertanejo raiz. Aumente o volume e vem com a gente, pois está no ar o Sertanejo Clássico.
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1: Uma melhor que a outra aqui no Sertanejo Classic. Já já tem mais.
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2: 10 horas e 57 minutos.
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1: Voltamos a apresentar o Sertanejo Classic. Vem comigo.
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1: Isso é tudo por hoje, mas segura aí que está chegando mais um campeão de audiência aqui na rádio. Voltaremos na próxima edição com mais Sertanejo Clássico.
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0: 11:27.
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0: 11:35.
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0: Meio-dia e 33 minutos.
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5: Alô, Brasil! Chegamos com mais um Baú Sertanejo! Como é que tá aí, gente? Tudo bom? A partir de agora tem Baú Sertanejo. Que bom estar com você a partir de agora, durante 2 horas, levando o melhor do sertanejo de todos os tempos. Comunicação de Hugo Ferrari, sempre com você aqui, não importa o dia, a hora, a cidade, tá todo mundo ligado aqui. A partir de agora tem Baú Sertanejo. Aumenta aqui o som, porque a partir de agora tem baú.
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2: Meio-dia e 52 minutos.
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2: 13 horas e 10 minutos.
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2: 13 horas e 28 minutos.
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1: O sertanejo, uma sequência melhor do que a outra aqui pra você ouvir, curtir e relembrar. Daqui a pouco tem mais, não sai daí não.
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3: 13 horas e 47 minutos.
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2: 14 horas e 5 minutos.
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0: sentimento.
1: Valeu, turma! Pra encerrar com chave de ouro, a nossa quarta-feira. Eita, fica triste não aí, tá triste? Pra que ficar triste? A gente volta amanhã, na quinta-feira.

0: 14h28.
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0: 14h30.
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8: Oiê,
0: começando por aqui mais uma tarde mais que demais. Eita, que bacana, prazeraço Johnny Silva. Hoje quarta-feira, meiuca de semana. Hoje 1º de julho de 2026. Como que você está? Tá tudo certinho, tudo bacaninha? A partir de agora vai passar muita música boa por aqui, tá bom? Pra animar aí a sua tarde, a minha tarde, a nossa tarde, né? Aqui na nossa rádio, porque é 24 horas de muita música, muita descontração, muita informação pra você, com certeza. Se as coisas não rolou aí do jeito que você queria no mês de junho, não deu certo, ó, espero que tudo se realize aí nesse mês de julho na sua vida, tá bom? Vai tudo dar certo, com certeza. Tá chegando por aqui o Ferrugem, Arrependidaço. Enquanto isso, você pode se cadastrar aí nas nossas redes sociais, tá bom? Pelo nosso site, segue a gente no Insta, no Face. Fique bem à vontade aqui.

Você curtindo Fallen com o Gil Glaze na nossa programação, passou por aqui também o Jadson Jadson com Paula Fernandes e tá chegando por aqui a Yasmin Santos com a Simone Mendes. Ah, só moda boa pra você, né? Vamos juntinhos!

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0: aqui você curtindo toda a mistura das músicas nacionais e internacionais, os maiores hits, tudo passando por aqui na nossa Tarde Mais, que é demais. Você ouvindo aí o Gustavo Lima com Luiz Fonsi, Vagabundo. Ó, vou para um breve intervalo, mas já já eu volto, trazendo mais pra você aqui na nossa Tarde Mais, que é demais.
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2: 14 horas e 54 minutos.
0: Vagabundo, ó, vou para um breve intervalo, mas já já eu volto, trazendo mais pra você aqui na nossa Tarde Mais, que demais.
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3: Como é bom ouvir música boa, né? E estar junto com pessoas especiais, igual você aí do outro lado, sempre juntinho com a gente. Tá chegando por aqui o Jorge Matheus com Lauana Prado. Haverá sinais.

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1: Esse cara aí já é puro sucesso. No Brasil, fora do Brasil, já sabe de quem que eu estou falando. Um dos maiores cachês do Brasil hoje é o Murilo Huff. É, você curtindo aí Anestesiado. Passou por aqui também o Pagode Gostoso aqui do Jeito Moleque. Só pro meu prazer, uma super regravação aí. E por aqui continua, é a nossa tarde mais que demais. Segue a gente aí nas redes sociais, no Insta, no Face. Manda o seu recadinho pelo nosso WhatsApp. Estou aguardando por aqui.

0: mas a nossa tarde de quarta-feira tá muito gostosa, tá muito animada. E é muito bom ter você aqui, você ouvindo aí o Léo Santana com a Melody. E antes você curtiu aqui Gloria Groove, nosso primeiro beijo. Vou para um breve intervalo, mas já já eu volto.
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2: 15 horas e 17 minutos.
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0: Chegando por aqui a Ana Castela, o Léo Foguete e o Agroplay aqui na nossa tarde.

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1: No piano, Dudu Borges.

romantismo faz presença aqui também na nossa Tarde Mais Que Demais. Estou falando aí, ó, dos meninos de Guarulhos. É, o Traia Véia. Os corações não são iguais, viu? Com certeza. E continuamos por aqui com mais música. É a nossa Tarde Mais Que Demais, recheadíssima aí de muita coisa boa pra você. Tá chegando o Felipe e o Rodrigo, Caôs de Alguém.

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1: Você curtindo Bruno e Marrone com Henrique e Diego, Esqueci Você. Ah, que maravilha, né? Ó, vou para um breve intervalo comercial. Vou tomar aquele cafezinho porque eu já estou sentindo o cheirinho por aqui, tá bom? Eu creio que você vai fazer o mesmo aí. Já, já eu volto.
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3: 15 horas e 44 minutos.
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1: Chegando por aqui a parceria dos dois Luans. Estou falando do Luan Santana e também do Luan Pereira. Eu sou o Sentimento, é a nossa Tarde Mais que Demais. Seja muito bem-vindo.
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Você vai dançar. 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Olha só. É assim, mulherada, é assim, ó. 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Esse é o Rocha da Bahia.

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1: Você ouvindo as gigantes da música sertaneja, estou falando aí da Lauana Prado e Simone Mendes, Saudade Burra. Ah, e antes viajamos aí para o ano de 2009 com Rapazola. Lembra dessa aqui, ó, Me Chama de My Love? É, essa música aí rodou em muitas músicas, é, em muitos porta-malas de carro, não é isso? Ah, e tá chegando por aqui o Felipe Rodrigo Gosta de Rua. É a nossa tarde mais que demais.

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1: Você ouvindo todo o talento do Gustavo Lima com o Bruno e Marrone. Relação errada. Ah, nossa tarde mais que é demais é isso, né? Trazendo muita música boa pra você. Muita descontração, muita alegria. E estamos chegando ao fim de mais um Tarde Mais que é demais. Mas não fica triste não, tá bom? Amanhã estaremos de volta no mesmo horário aqui na nossa rádio. Tá certo? Não saia da sintonia, porque tá chegando uma atração aqui na nossa rádio feito exclusivamente pra você. Tá bom? Até amanhã, se Deus quiser. É, tchau, tchau.
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0: 16 horas e 19 minutos.
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0: 16:30.
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4: E aí, pessoal, bora então? 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
2: 16 horas e 49 minutos.
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0: Prado.
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0: Gracias.
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3: 17 horas e 7 minutos.
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0: gostou, faz barulho, Maceió! Muito obrigado, gente. Aê!
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2: É, eu também tô curtindo com você essa linda canção aqui no Arena Sertaneja. Obrigado pela audiência, onde quer que você esteja aqui curtindo o nosso programa.
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3: 17 horas e 27 minutos.
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1: O melhor da música sertaneja, do jeito que você gosta, do seu artista predileto. Tem os lançamentos para você ficar por dentro das novidades e tem também o que foi sucesso em evidência ainda rolando por aqui no programa Arena Sertaneja.
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2: 17 horas e 47 minutos.
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0: 17:57.
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0: 18:00.
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3: Oba! E aí, compadre, comadre, ótima quarta-feira pra todo mundo por aí, hein? Tudo certinho? Eu sou Kleber Salles, estou chegando na área com mais uma edição do nosso Onda Sertaneja. As melhores músicas do sertão você ouve aqui, né, rapaz? Hoje é 1º de julho, a gente começa mais um mês junto aqui, né? Coisa boa, esperamos ficar juntos aí durante o mês todo, durante o ano todo, né? Enfim, a gente, na nossa rádio aqui, é 24 horas por dia e 365 dias por ano, viu? É, só tocando modão e só fazendo companhia o dia todo, né? Bom, vamos começar o nosso Onda Sertaneja, porque aqui a gente não enrola não, hein? Aqui é música na conversa. E pra gente abrir o programa de hoje tem Dulce Riema, Os Homens Não Devem Chorar. Eita, moda bonita! É o nosso Onda Sertaneja, com os verdadeiros clássicos da música. Essa é a verdadeira música sertaneja, gente. É música das antigas, é música que a turma cantava mesmo de verdade.

César e Paulinho, Eu, Meu Deus e a Viola, no nosso Onda Sertaneja. Essa dupla é demais, né? É, projeto do César e Paulinho também, Alma Sertaneja, resgatando grandes canções, né? João Paulo e Daniel passou por aqui também com Dia de Visita, sucesso de 1994. Agora tem o Pedro Bento e o Zé da Estrada com Chico Rei e Paraná. A Dama de Vermelho no nosso Onda Sertaneja, hein? Eita, mais um sucessão pra gente curtir junto por aqui. Na sequência, tem o Luiz Fernando Pinheirense.

0: do Duca e Dalvan. Te amo, te amo, te amo. Está escrito nas estrelas. É, rapaz. É moda boa, né, meu querido galinho? Galinho brasileiro que tá só quietinho aqui, viu? É o único galo que fica quieto. Não canta, não faz nada esse galo, rapaz. Eu vou pro intervalo, daqui a pouco eu volto, vou lá tomar um café. Já já eu retorno com você aqui no nosso Onda Sertaneja. É só me aguardar que já já tem mais moda boa por aqui, hein? Fica ligado.
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2: 18 horas e 28 minutos.
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2: 18 horas e 31 minutos.
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0: No Onda Sertaneja é sucesso, gente, é sucesso o tempo todo. E você participando sempre, ouvindo, né, curtindo a nossa melhor rádio, a nossa melhor programação. Agora tem o Marco e o Mário com a Marvada Pinga, né? O Christian Ralph também vão passar nesse bloco aqui com É Só Dizer o Preço. Os grandes clássicos do sertanejo, você ouve, é claro, no nosso Onda Sertaneja dessa quarta-feira. Arrô, trem! Bora animar aí, que o trem aqui é cabeceiro, viu?
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É o gaúcho da fronteira, herdeiro da pampa pobre, rapaz. Eita, mais um modão pra você, né, que gosta de curtir as melhores, hein? Só modão, só música boa, e a gente vai trazendo muito sucesso da música raiz e das músicas regionais, músicas românticas, né, do sertanejo. Vale de tudo aqui no Onda Sertaneja, mas é só moda boa, viu? Só as tradicionais, rapaz. Vamos lá, enquanto a gente vai tomando um cafezinho, a gente vai ouvir agora um sucesso do Tião Carreiro. Tião Carreiro e Pardinho e Leandro Leonardo. Rei do Gado.

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1: Vai, remanso. Puxa roxinho, tá?

0: Joel e Jackson aqui no nosso Onda Sertaneja, finalizando mais um bloco, mais uma sequência, hein? Já já tem mais, hein? Depois do intervalinho, eu volto trazendo mais sucessos na programação número 1 do seu rádio. Esse é o nosso Onda Sertaneja, viu? De ponta a ponta. É você em primeiro lugar na rádio mais gostosa de ouvir, hein? Fique ligado!
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2: 18 horas e 59 minutos.
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2: É, rapaz, é o seu Onda Sertaneja. Vamos abrindo a segunda hora, né, do Onda Sertaneja dessa quarta-feira meiuca de semana, trazendo para você agora Mensageiro e Mexicano, a entrevista. É. E na sequência, o Tião Carreiro e Pardinho vão cantar mais uma aqui, viu? Mundo Velho, no nosso Onda Sertaneja. Só as melhores do sertanejo raiz, para você, amiga, e para você, amigo, para você, comadre, e para você, compadre.

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rapaz, o chicote da saudade, hein? Horizonte Beira Mar aqui no nosso Onda Sertaneja, só. Teve também aqui o Isaac e o Isaías, além da imaginação, né? E agora vamos com as Gargantas de Ouro. Essa regravação deles ficou muito legal, ficou boa demais essa moda na voz do milionário José Rico, né? Agenda Rabiscada, e na sequência o Léo Canhoto e Robertinho e Lívia e Lavínia, o Tucapião. A gente vai ouvir essas três agora, essa trinca, né? Trinca de ases aqui, viu?

0: Lívia e Lavínia no nosso Onda Sertaneja, Cutuca Peão, música do Moacir dos Santos, né? Fechando mais uma sequência aqui na programação desta quarta-feira. Nós estamos aqui na meiuca da semana, né? Com as mais tocadas do sertanejo raiz, o sertanejo clássico. Daqui a pouco eu volto com o nosso último bloco do Onda Sertaneja desta super quarta, hein? Não saia daí, continue com a gente.
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2: 19h23.
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2: 19h25.
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0: É o seu Onda Sertaneja, de ponta a ponta, de norte ao sul, de leste a oeste, né? Tudo quanto é canto, a galera ligada, curtindo aqui a melhor programação. E agora a gente vai ouvir o sucesso do Juliano e Jardel, Estação Saudade, e o Rolando Boldrin, né? Com Vida, Vida Marvada. Aqui no nosso programa, saudoso Rolando Boldrin, né? Também marcando presença no Onda Sertaneja.

Juliana Andrade e Jucimar aqui no nosso Onda Sertaneja, Invernada da Recordação, né? É, rapaz, mais uma moda cabeceira, mais uma moda chonada por aqui. Carlito e Baduí e Taquinho com Beijo Tá Na Moda, a gente vai ouvir agora, né? E o Gino e Geno com Chonado Sem Quantia. Pra fechar, Justiça Divina com Tonico e Tinoco. Aqui as próximas do Onda Sertaneja, hein? Arô, bora que bora, dançar um forrozinho aqui, hein?

0: Tonico e Tinoco, fechando nossa onda sertaneja com justiça divina, fechando muito bem o programa de hoje para você. Eu sou Kleber Salles, estou de volta amanhã com mais moda, mais sucessos no programa que só toca modão, viu? Só moda boa. Grande abraço para todo mundo, fique com Deus e até amanhã com o melhor do sertanejo. Tchau, tchau.
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0: 19:57.
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1: Dezenove horas e 58 minutos.
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1: Horas em ponto.
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1: horas e 4 minutos.
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1: Horas e 7 minutos.
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1: Horas e 13 minutos.
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1: Horas e 14 minutos.
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1: Horas e 17 minutos.
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1: Horas e 18 minutos.
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1: Horas e 20 minutos.
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1: 20 horas e 21 minutos.
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1: 20 horas e 22 minutos.
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1: Horas e 25 minutos.
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1: Horas e 29 minutos.
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1: Horas e 31 minutos.
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1: Horas e 37 minutos.
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1: Horas e 39 minutos.
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1: Horas e 41 minutos.
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1: 20 horas e 42 minutos.
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1: Horas e 44 minutos.
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1: Vinte horas e 45 minutos.
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1: Horas e 46 minutos.
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1: Horas e 49 minutos.
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1: Horas e 53 minutos.
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1: Horas 55 minutos.
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2: 21:01.
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8: Uma ótima quarta-feira pra você, já estamos no meio da semana. Love Nejo tá começando por aqui. Muito prazer, é bom demais te acompanhar mais uma vez. E nessa hora que tá sensacional, que tá linda, com essa programação musical feita com muito carinho pra você. Aumente o som aqui, o Love Nejo tá começando nessa quarta-feira. Participe, peça a sua no Instagram. Essa é a nossa primeira.
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